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0: possível. Expectavelmente, em termos temporais, esperamos que em novembro ficaremos muito, muito felizes que a campanha de Natal já pudéssemos ter estacionamento disponível para auxiliar aquilo que é a atratividade do comércio tradicional na nossa praça do município.
1: O presidente da Câmara da Covilhã espera que na próxima campanha de Natal de dinamização do comércio tradicional já esteja a funcionar o silo alto do Sporting. Terminou o Festival de Música Antiga em Castelo Novo, decorreu durante 3 dias, no fim de semana, naquela aldeia histórica, e à 13ª edição o evento aproximou-se da comunidade, trabalhou a música antiga com filarmónicos e coralistas locais, além do 9º campo de férias de verão, a aprender música antiga. Este festival de Castelo Novo juntou ainda na região 5 jovens músicos portugueses a estudar em vários países europeus que fizeram uma residência artística e de investigação, na qual trabalharam obras que constituem o património musical português, Dulce Gabriel.
2: O projeto Impulso foi dinamizado por uma nova geração de criadores portugueses que, através da experimentação, deram vida nova a temas antigos datados desde os séculos XIV ao XVIII. Alguns desses jovens músicos no mundo iniciaram a sua relação com o Festival de Música Antiga na primeira edição do Campo de Férias de Verão. Vicente Morgado estuda em Roma, é um desses jovens para quem o Festival de Castelo Novo já é casa.
3: Ainda mais em Castelo Novo, porque lá está, é uma zona do interior cuja a nossa área da música antiga está subvalorizada. E, portanto, projetos destes são realmente importantes para dar um impulso à nossa área no interior e em zonas onde não são tão acessíveis.
2: Vicente Morgado valoriza o Festival de Música Antiga e o seu entusiasmo é igualmente sublinhado por Inês Trindade, que estuda em Barcelona e descobriu a dissertação do beirão Miguel Carvalhinho, onde se destaca o tema original e tradicional de Castelo Novo, Fui-me Deitar a Dormir.
4: A descoberta da tese da tese do Miguel Carvalhinho foi uma descoberta muito boa, porque tem uma recolha incrível de músicas tradicionais que eu não conhecia. Já comecei a conhecer este ano, porque comecei-me a interessar muito pela música tradicional e pelo adufo, a tocar adufo. E foi uma descoberta muito interessante e escolhemos fazer esta, Fui-me Deitar a Dormir, e também a Senhora da Serra, porque a Senhora da Serra é muito conhecida aqui da zona.
2: Além dos temas recolhidos pelo professor de Castelo Branco, Miguel Carvalhinho, o concerto apresentado por músicos portugueses a estudar na Europa deu a conhecer ao público outros temas antigos. Cumpriu-se, assim, um dos propósitos da edição 13 do Festival de Música Antiga de Castelo Novo, as novas linguagens artísticas para temas que fazem parte da identidade e história da música, ajudando a consolidar o evento, explica a diretora artística Helena Raposo.
5: Trazer um bocadinho dos nossos portugueses que estão lá fora, primeiro, fazer uma residência que não existia, transformar, portanto eu faço mais ou menos isso no Conservatório Nacional, que é a parte de programar, mas aqui senti que faltava essa parte de criação, não é? De uma estrela internacional grande, vai haver também. Do trabalho com comunidade, mais próximo, que também há. E da envolvência, que estamos a trabalhar nisso também. Portanto, acho que devagarinho vão-se chegar lá.
2: Helena Raposo assumiu pela primeira vez a direção artística do Festival de Música Antiga, que este ano criou maior envolvência com a comunidade e estruturas artísticas da região. Jovens filarmónicos e o coro da Soalheira.
5: Porquê? Porque é um coro aqui da zona. E os músicos das bandas filarmónicas aqui da zona fazerem também repertório antigo, que acharam muito engraçado, já se apresentaram pela primeira vez e estão super contentes e sentem essa proximidade com o sítio, com ter o castelo. Nunca senti estar a tocar essa peça e pensar que podia estar a desfilar no castelo lá em cima e a tocar. Portanto, trazer um bocadinho da música antiga para o sítio onde ele realmente era feito e pelas pessoas daqui.
2: Reforçar laços com as comunidades artísticas do território foi um dos objetivos da edição de 2026 do Festival de Música Antiga, que Helena Raposo gostaria que despertasse maior entusiasmo por parte das pessoas residentes na aldeia histórica.

0: às vezes as pessoas também precisam de se mover e tirar um bocadinho do seu tempo para conhecer um bocadinho, aprender e depois tirar um bocadinho do seu tempo para só usufruir de boa música ou para conhecer os nossos jovens portugueses e estar aqui um bocadinho e parar de fazer as suas coisas do dia-a-dia, desfrutarem, porque é só um fim de semana e passa super rápido.
1: É um convite que lhes deixa.
0: Sim, completamente.
2: Na próxima edição, o Festival de Música Antiga de Castelo Novo irá trabalhar a aproximação às escolas de música da região, no sentido de também os seus alunos se inscreverem na semana de aprendizagem que antecede o festival, o campo de férias de verão, em que se aprende música antiga e que este ano juntou jovens de Lisboa, Chaves e do Algarve.
3: Foi assim o Festival de Música Antiga que decorreu de sexta a domingo no último fim de semana em Castelo Novo. No desporto, Dani Matos diz que quer recuperar o ADN do clube e lutar pela vitória em todos os jogos, o compromisso assumido ao aceitar o desafio de orientar o Sporting da Covilhã esta época na Liga 3. Nas primeiras declarações à RCB, o técnico escolhido pela Comissão de Gestão começa por abordar a questão do plantel, quando faltam ainda completar 3/4 dos jogadores.
4: O que não é fácil para mim é ser escolhido pela direção e estar num clube e ficar cá com os jogadores por ficar. Desculpem a expressão, o Covilhã não é Santa Casa, os jogadores ou vêm para acrescentar ou não irão ficar cá. E nós não podemos, porque toda a gente erra nas contratações, ou na análise, ou na recolha de informações, mas não podemos ficar sujeitos a ter jogadores que depois não nos deem aquilo que nós pretendemos, que nós queremos. Há jogadores que até foram anunciados como reforços do clube e nunca foram, só vieram à experiência, não foram anunciados pelo clube, só estavam à experiência. Portanto, muitas das vezes também é o diz que disse, nós sabemos o que estamos a fazer, a direção sabe o que está a fazer, o trabalho está a ser bem feito, de forma ponderada, de forma equilibrada, e é esse o caminho.
3: Quando faltam 2 semanas para o início do campeonato, o treinador Serrano já traçou um objetivo: lutar pelo melhor resultado em todos os jogos.
4: O objetivo é lutar pelo melhor resultado possível no primeiro jogo, no segundo jogo, no terceiro jogo. É esse o nosso objetivo. Entrar sempre em campo à procura do melhor resultado possível em todos os jogos. E é isso que conseguimos prometer, que vamos trabalhar para, no primeiro jogo do campeonato, lutar com todas as nossas forças, ser o máximo competentes possíveis para tentar que o melhor resultado possível, que são os 3 pontos, fiquem na nossa casa.
3: Aos sócios, adeptos e simpatizantes, o novo técnico do Sporting da Covilhã deixa uma mensagem.
4: Queremos, acima de tudo, tentar recuperar o nosso ADN, o ADN do Leão da Serra, do jogador com raça, humilde, e a pouco e pouco ir devolvendo aquilo que é a nossa história ao clube desportivo, acima de tudo. Mas é isso que prometemos, muito trabalho, muita raça, e que nos ajudem, porque vão ser muito importantes e vamos precisar deles em muitos momentos, e que nos ajudem de forma positiva. O clube tem passado momentos algo difíceis, mas todos juntos, de forma positiva, mesmo nos momentos maus, com certeza irão fazer a diferença.
3: O próximo jogo de preparação do Sporting da Covilhã está marcado para esta tarde, às 18, na Sertã, à frente ao Sertanense. O município do Fundão está a assinalar o Dia dos Avós desde as 9 da manhã e até às 16 horas no Parque Verde do Fundão, com o objetivo de promover o convívio intergeracional, fortalecer a coesão social, valorizar os avós enquanto guardiões da memória e dos afetos e preservar e partilhar a história e as tradições locais. São vários os locais e as iniciativas preparadas para este dia em que o Parque Verde se transforma na aldeia de gerações, com o Largo das Memórias, que conta com uma exposição de fotografias e objetos antigos, a Casa dos Saberes, onde haverá demonstração de ofícios e tradições, a Casa do Retrato e da Memória, onde poderá ser feito o registro fotográfico dos avós, o Terreiro das Brincadeiras, com jogos tradicionais e atividades lúdicas que juntam gerações, ou ainda o Recanto do Descanso, que é uma zona de lounge que estará também no Parque Verde, onde haverá um almoço partilhado para celebrar o Dia dos Avós numa organização do município do Fundão, com o apoio das Juntas de Freguesia do Conselho, da Rede Europeia Antipobreza, do projeto Forma Redes e também da ULS Cova da Beira. A flor é a protagonista da nova exposição da Galeria António Lopes. É inaugurada no próximo dia 31, às 17h30, e chama-se Que Mundo Maravilhoso. O autor é o pintor covilhanense Guilherme Ramos. A exposição, que assume a flor como protagonista, explora a cor, o ritmo, a textura e a composição através de combinações cromáticas intensas e de padrões vibrantes. A exposição Que Mundo Maravilhoso pode ser visitada a partir do dia 31 de julho e até final de agosto, da terça a domingo, entre as 10 e as 18, na Galeria António Lopes, na cidade da Covilhã. O Teatro das Beiras continua hoje, ou retoma hoje, a digressão da sua peça Auto de Exortação da Paz pelas freguesias do concelho e chega hoje às 22 horas a São Jorge da Beira. Auto de Exortação da Paz tem texto e encenação de José Carretas e reproduz as contradições interiores de quatro mulheres constrangidas pela vida e subjugadas por um patrão invisível. O espetáculo é sempre ao ar livre, tem a duração de uma hora, para maiores de 12 e entrada gratuita. E porque é terça-feira, hoje há cinema na Moagem, o Dia da Revelação, às 21. É o mais recente filme de Steven Spielberg, um especialista em cibersegurança, luta contra forças poderosas depois de decidir revelar ao mundo que os extraterrestres existem. É este o mote do Dia da Revelação que marca o regresso do realizador à ficção científica e marca também o encerramento da programação do Cineclube Gardunha para este mês de julho.
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11 horas com 29 minutos, primeira parte do aperitivo na antena da Rádio Cova da Beira, o programa que está na sua companhia de segunda a sexta-feira, sempre depois do jornal das 11 da manhã e até bem perto das 13 horas. São vários os motivos para poder ficar na nossa companhia. Durante a primeira parte deste aperitivo, vamos jogar consigo o palpite da sorte. Temos também clássicos da música, conhecemos os factos que fazem a história e sugestões para fora de casa. Tudo isto e muito mais para ser a sua melhor companhia até às 13, sem esquecer ao meio-dia a edição do Jornal de Desporto desta terça-feira, aqui na antena da RCB. Aperitivo 28 de julho de 2026. Deixem-se ficar. Bom dia.

0: Conhecemos agora os principais factos que fazem a história, são as efemérides do dia 28 de julho.
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3: 28 de julho de 2026, o Dia Mundial de Combate à Hepatite e da Conservação da Natureza. 28 de julho, mas em 1741, morreu o compositor italiano Antonio Vivaldi. Em 1750, morreu outro compositor, o alemão Johann Sebastian Bach. Em 1999, foi constituída a Scutvias Autoestradas da Beira Interior S.A., concessionária da A23 e desde 2017 designada de Global Via. Em 2002, a Banda Filarmónica de Pero Viseu inaugurou a sua nova sede. No mesmo ano, foi inaugurado o Centro Integrado de Ação Socioeducativa de Silvares. Em 2017, foi inaugurado o Museu do Têxtil na União de Freguesias Retais Celulares, no Conselho de Castelo Branco. São factos que fazem história neste dia 28 de julho.
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0: 2757538000 é o número que pode marcar a partir deste momento para jogar connosco o Palpite da Sorte.
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0: Ora, começo por lhe recordar, tal como fizemos no dia de ontem, de que amanhã, excepcionalmente, vamos jogar o Palpite da Sorte. Hoje vamos preencher, esperamos assim que assim seja, a segunda coluna do Boletim na Totalidade, com 5 números e 2 estrelas, e depois, amanhã e na quinta-feira, vamos jogar para o sorteio da próxima sexta-feira. Recordo-lhe que no sorteio da passada sexta-feira não houve qualquer apostador totalista, pelo que o valor do jackpot aumenta dos 70 para os 78 milhões de euros do sorteio desta terça-feira. No dia de ontem preenchemos na totalidade a primeira coluna do boletim, composta pelos números 4, 18, 22, 40 e 44, as estrelas o 5 e o 7. Hoje esperamos pelo seu palpite para também procurar preencher na totalidade a segunda coluna do boletim. Temos já um primeiro ouvinte em linha. Olá, viva, bom dia.
2: Bom dia.
0: Bom dia, estou a falar com...
2: Ivo Rodrigues da Escudeira.
0: Ivo Rodrigues, sim senhor. Como está, Ivo? Tudo bem consigo?
2: Está tudo bem, vocês?
0: Tudo bem, muito obrigado.
2: Como então, estão da Rádio Trabalhadeira?
0: Está tudo bem. Diga lá, Ivo, então, queria o seu palpite então, para o primeiro número.
2: Então, eu vou para o 12.
0: O 12, sim senhor. Ivo, muito obrigado pela participação e até
2: a
0: próxima.
2: E dê um abraço à nossa amiga Angela.
0: Com certeza. Muito obrigado, Ivo. Bom dia.
2: E ao nosso amigo Paulo Pinheiro.
0: Muito bem, sim senhor. Um abraço também para si.
2: E um abraço filho. Para si também.
0: Adeus, bom dia. Obrigado.
2: Bom dia.
0: 2757538000. Já abrimos assim a edição desta terça-feira do Palpite da Sorte na primeira parte do aperitivo. Tem ainda minutos para poder ligar e deixar-nos o seu palpite. Procuramos preencher na totalidade a segunda coluna do boletim. 275-753-800. Estamos à sua espera nesta edição do Palpite da Sorte. Olá, viva, bom dia.
3: Bom dia.
0: Bom dia, estou a falar com...
3: Manuel Ramos do Fundão.
0: Ô, Manuel Ramos, como é que está, Manuel? Está tudo bem consigo?
3: Vai-se andando com o calor.
0: Ora, pois é, agora é tempo dele, temos que o aguentar. Não podemos fazer
3: tem
0: muito, não
3: aguentar.
0: É? Não podemos fazer
3: tem
0: muito.
3: Tem que ser.
0: Meu querido
3: é
0: amigo.
3: O 30.
0: O 30, sim senhora, muito bem, já cá mora. Muito obrigado,
3: um abraço,
0: Manuel.
3: Um abraço.
0: Gosto de ouvi-lo. Adeus, bom dia, obrigado. 275-753-800 é o número que pode marcar para jogar connosco o Palpite da Sorte. Já temos os primeiros dois números e o terceiro acabou de chegar. Olá, viva, bom dia.
4: Muito bom dia, senhor Nuno. Está bom, passou bem?
0: Senhor Rui Oliveira do Canhoso.
4: Sim, senhor.
0: Como é que está? Está tudo bem consigo, senhor Rui?
4: Tudo porreirinho.
0: Ora, ainda.
4: Tudo à maneira.
0: Muito bem. Isso é,
4: por isso.
0: Isso é que interessa.
4: E vocês, como é que andam?
0: Está tudo bem, felizmente.
4: Está tudo bem. Isso é que é bom.
0: Então diga-me lá, o terceiro número.
4: O 8.
0: O 8. Sim, senhor. Muito bem. Já cá está. Rui Oliveira, muito obrigado pela participação. Até uma próxima.
4: Igualmente. Um abraço.
0: Adeus, bom dia.
4: Tudo
0: obrigado.
4: Okay.
0: 275-753-800 é o número que pode marcar para jogar connosco o Palpite da Sorte. Já temos 3 números. Procuramos ainda mais 2 números e 2 estrelas. O quarto número também acabou de chegar. Olá, viva, bom dia.
5: Bom dia, meu grande amigo.
0: Bom dia. Estou a falar com...
5: Carlos Vilela.
0: O Carlos Vilela, que está no fundão, certo, Carlos?
5: Sim, senhor.
0: Ora, muito bem. Então diga-me lá, Carlos, queria, por favor, o seu palpite para o quarto número.
5: Senhor, não houver o 8.
0: Já está, o 8 já está.
5: Até 32.
0: 32. Ok. Sim, senhor. Muito bem, Carlos. Obrigado.
5: Bom dia, obrigado e cumprimento ao auditório.
0: Adeus, bom dia. Obrigado.
5: Bom dia, obrigado.
0: Já temos 4 números, procuramos ainda por mais 1 número e 2 estrelas para preencher na totalidade a segunda coluna do boletim. 275-753-800. Estamos à sua espera.
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0: Ora, e vamos lá então jogar o quinto número. Olá, viva, bom dia.
7: Bom dia.
0: Bom dia, estou a falar com...
7: José Paulo, do Benfica, do Fundão.
0: José Paulo, do Fundão. Como é que está, José? Está tudo bem consigo?
7: Que remédio.
0: Ora, muito bem. Então,
7: temos que rezar para o Benfica ganhar quinta-feira.
0: Está bem, pronto. Mas isso ainda é só na quinta-feira. Quinta-feira já jogamos outra vez o palpite da sorte.
7: Pois número é, para, isso é realmente número, é bom.
0: Número para esta emissão do aperitivo?
7: 22.
0: Vamos com 4, é o 22 que o José Paulo queira.
7: Exatamente.
0: Muito bem, sim senhor.
7: Dizem que é o número da sorte.
0: José Paulo, é um número bonito, por acaso é um número bonito. Gosto do 22.
7: Pronto, é o que se quer.
0: Um abraço, gosto em ouvir e até uma próxima. Adeus,
7: até
0: bom dia.
7: Até à próxima.
0: Obrigado,
7: bom
0: dia. 275-753-800, já temos assim os 5 números. Procuramos ainda pela sua chamada para nos dar o palpite para as duas estrelas e preenchermos na totalidade a segunda coluna do boletim. E a primeira estrelinha já chegou. Olá, viva, bom dia.
8: Olá, bom dia.
0: Bom dia, estou a falar com...
8: João Esteves.
0: O João Esteves do Dominguizo. Como é que está, João? Está tudo bem consigo?
8: Estou bem, estou bem.
0: Ora, ainda bem. Então diga-me lá, João, queria por favor o seu palpite para a primeira estrela.
8: Eu quero 20.
0: E?
8: 20.
0: Para a estrela já não, ó, João. Tá, acabam no 12.
8: Pois. Desculpe, o 13.
0: Não, o 12. É só até 12, João. As estrelas vão só até 12.
8: Então dê-me
0: o 8. Dou-lhe o 8, sim senhor, com muito gosto. João, muito obrigado pela participação.
8: Abraço,
0: e até uma
8: e
0: próxima.
8: Desculpa, obrigado.
0: Adeus,
8: obrigado,
0: bom dia, obrigado. 275-753-800, falta uma estrela para preenchermos a coluna do boletim. Estrela é essa que já chegou. Olá, viva, bom dia.
9: Bom dia.
0: Bom dia, estou a falar com...
9: O Júlio Pires.
0: O Júlio aqui, do aqui do Fundão. Como é que está, Júlio? Está tudo bem consigo?
9: Está tudo bem. E vocês,
0: ora,
9: tudo
0: ainda bem? Também está tudo bem. Olha o calor agora.
9: É,
0: mas temos que aguentar.
9: O calor é que é muito.
0: Mas olha, temos que aguentar. Não podemos fazer
9: temos
0: muito mais.
9: Temos que aguentar.
0: Ora, nem mais.
9: Fumo,
0: então diga-me lá, Júlio. Pois é, ali os incêndios para a zona da guarda, sim.
9: É. Eu olha, não vi qual foi a estrela.
0: A estrela que saiu foi o 8.
9: O 8?
0: Sim.
9: Então eu dou o 9.
0: Dá o 9, sim senhor. Muito bem, Júlio.
9: É, sim.
0: Muito olá. Bem, obrigado pela participação e até uma próxima.
9: Adeus,
0: bom dia, obrigado. Está assim encerrada a edição desta terça-feira do Palpite da Sorte na antena da Rádio Cova da Beira. Conseguimos preencher na totalidade a segunda coluna do boletim. A chave completa e ordenada é composta pelos números 8, 12, 22, 30 e 32. As estrelas são o 8 e o 9. Amanhã vamos estar de regresso para lhe dar os números do sorteio desta terça-feira, com um jackpot acumulado de 78 milhões de euros, e também jogamos consigo o Palpite da Sorte na edição de amanhã do Aperitivo. Muito boa sorte para todos.
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Ao meio-dia, não perder a edição do Jornal de Desporto na antena da Rádio Cova da Beira nesta terça-feira com o Miguel Malaca. Nós regressamos logo após para a segunda parte do aperitivo. Até já!

0: Boa tarde, é meio-dia, já a seguir na antena da Rádio Cova da Beira, o Jornal do Desporto. A edição é de Miguel Malaca.
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1: Olá, vivam. Muito boa tarde. Cá estamos. Tudo bem com vocês? Espero bem que sim. Sejam bem-vindos. Passam um minuto das 12. É o programa de João Desporto aqui na Rádio Cova da Beira. Hoje é terça-feira, 28 de julho de 2026. Bom, vamos falar sobre o Sporting da Covilhã, trazer aqui as declarações de Dani Matos, que é o novo técnico da equipa sana para a época 26-27. O Sporting da Covilhã tem mais um jogo da pré-época, joga na Sertã com o Sertanense, com o Campeonato de Portugal, às 6 da tarde. Iremos também falar dos outros jogos das outras equipas que militam em campeonatos nacionais, que vão disputar mais um jogo amanhã, vai ser entre o Vitória de Sernás e o Figueirense da Branca, amanhã, e também depois no sábado há mais jogos de pré-época. Temporada. Recordo-se que os campeonatos da Liga 3 e do Campeonato de Portugal arrancam no fim de semana de 8 e 9, 15 e 16 do próximo mês de agosto. E na próxima quinta-feira vai realizar-se o sorteio da Liga Placar em Futsal 2026-2027, com participação pela 20ª época consecutiva da Desportiva do Fundão, ADF, que começa a trabalhar na próxima segunda-feira, dia 3 de agosto. Ainda não divulgou reforços, apenas a 6 renovações. Mas o sorteio é na próxima quinta-feira, dia 30, vai ser às 6 da tarde, na Cidade do Futebol. A São Paulo Estou Branco já deu a conhecer as datas para a final de inscrição e filiação para a nova temporada no futebol sénior. O prazo finaliza na próxima sexta-feira, dia 31 de julho, dia em que finaliza também o Summer School de futebol para os mais jovens da própria Ação Futebol de Castelo Branco. E no dia em que o Clube de Alguins ontem festejou 49 anos, apresentou também oficialmente a equipa técnica liderada por João Sapinho para a época 26-27, que começa a trabalhar no próximo dia 10 de agosto. Estes são os temas em destaque e em desenvolvimento. Fiquem para ouvir. Mais uma vez, muito boa tarde a todos. Passam 3 minutos do meio-dia, o Jornal do Desporto na RCB, nesta terça-feira, 28 de julho. Recuperar o ADN do clube e lutar pela vitória em todos os jogos. É este o objetivo de Dani Matos, define o seu compromisso à RCB, ao aceitar o desafio de orientar o Sporting da Covilhã para a época 26-27 na Liga 3. Nas primeiras declarações feitas à RCB, o técnico escolhido pela Comissão de Gestão, liderado pelo coordenador Paulo Cunha Ribeiro, começou por abordar a questão do plantel, como falta ainda a contratar 3 a 4 jogadores. Vamos aqui recordar de novo declarações de Dani Matos à Rádio Cova da Beira.
2: O que não é fácil para mim é ser escolhido pela direção e estar num clube e ficar cá com os jogadores por ficar. Desculpem a expressão, o Covilhã não é Santa Casa, os jogadores ou vêm para acrescentar ou não irão ficar cá. E nós não podemos, porque toda a gente erra nas contratações, ou na análise, ou na recolha de informações, mas não podemos ficar sujeitos a ter jogadores que depois não nos deem aquilo que nós pretendemos, que nós queremos. Há jogadores que até foram anunciados como reforços do clube e nunca foram, só vieram à experiência, não foram anunciados pelo clube, só estavam à experiência. Portanto, muitas das vezes também é o diz que disse, nós sabemos o que estamos a fazer, a direção sabe o que está a fazer, o trabalho está a ser bem feito, de forma ponderada, de forma equilibrada, e é esse o caminho.
1: Dani Matos. No que diz respeito à pré-época, após 4 jogos disputados, 2 vitórias e 2 empates, tem sido intensa e dura, mas a equipa, diz o treinador, está de facto no bom caminho.
2: Uma fase pré-época intensa, dura, com tentativa de toda a gente e um esforço também bastante grande por parte da direção em tentar trazer jogadores de qualidade, sabendo que nem sempre é fácil, não só a ver com a questão do orçamento, mas pelo nosso posicionamento geográfico, mas como eu digo sempre, nós não nos vamos agarrar a posicionamentos geográficos, a orçamentos, a nada. O nosso ADN e o nosso perfil nunca foi esse, como clube nem como região. Vamos à luta, sabemos que estamos a trabalhar bem, mas acima de tudo, aquilo que nós sentimos como equipa técnica é que estamos em processo evolutivo, nem que seja meio passo para a frente, nós estamos a andar para a frente. A direção também tem feito um esforço tremendo para nos dar aquilo que achamos necessário para reforçar a equipa.
1: Dani Matos, quando faltam 2 semanas para o início do campeonato, o treinador Serrano já traçou de facto um objetivo, lutar pelo melhor resultado em todos os jogos, isto é, ganhar em todos os campos.
2: O objetivo é lutar pelo melhor resultado possível no primeiro jogo, no segundo jogo, no terceiro jogo. É esse o nosso objetivo. Entrar sempre em campo à procura do melhor resultado possível em todos os jogos. E é isso que vamos, que conseguimos prometer, que vamos trabalhar para, no primeiro jogo do campeonato, lutar com todas as nossas forças, ser o máximo competentes possíveis para tentar que o melhor resultado possível, que são os três pontos, fiquem na nossa casa.
1: E agora fica a mensagem de Dani Matos para sócios, adeptos e simpatizantes.
2: Queremos, acima de tudo, tentar recuperar o nosso ADN, o ADN do Leão da Serra, do jogador com raça, humilde, e a pouco ir devolvendo aquilo que é a nossa história ao clube desportivo, acima de tudo. Mas é isso que prometemos, muito trabalho, muita raça, e que nos ajudem, porque vão ser muito importantes e vamos precisar deles em muitos momentos, e que nos ajudem de forma positiva. O clube tem passado momentos algo difíceis, mas todos juntos, de forma positiva, mesmo nos momentos maus, com certeza irão fazer a diferença.
1: Dani Matos, o novo treinador do Sporting Clube do Fim de Criações à Rádio Covabara, no passado fim de semana, quando o jogo particular com o Oliveira Hospital, onde deu empate 0-0. Por falar em pré-época, o próximo jogo está marcado para hoje, dia 28, às 6 da tarde, na Sertã, frente ao Sertanense Futebol Clube do Campeonato de Portugal. Recuperamos agora aqui também as declarações de Paulo da Cunha Ribeiro, o coordenador da Comissão de Gestão, a dizer que tudo isto, o plantel não está fechado, mas o importante é ter uma equipa competitiva e lutar pela segunda divisão.
3: Uma equipa competitiva, uma equipa com jogadores que tenham fome de bola e que esteja e que perceba o que é a camisola do Sporting da Covilhã. Portanto, quem para cá vem, vem para comer a relva, porque senão não tem cá lugar.
1: E lutar por essa fase, não é?
3: E lutar pela fase subida. É um objetivo que temos e pelo qual temos que lutar. É evidente que se conseguirmos, traz outra tranquilidade e

fechado para a equipa de Dani Matos. O campeonato arranca no fim de semana de 8 e 9 de agosto. O Sporting Fidense recebe o União de Santarém no estádio Santos Pinto. Há vários júniores que estão também a treinar na pré-época com a equipa do Sporting Clube do Fidense. O Tiago Lemos, o Henrique Correia, o Afonso Rasteiro, o Martim Curto, o Francisco Dionísio e o Martim Martins estão a treinar. São júniores ainda, estão a treinar com a equipa sénior do Sporting Clube da Covilhã. Sporting Covilhã na Sertã hoje, 6 da tarde, mas amanhã há mais um jogo para a época. Temos o Vitória Sernache em Castelo Branco para defrontar a equipa do Benfica Castelo Branco de Nuno Rolão. Benfica Castelo Branco do Campeonato de Portugal, Vitória Sernache na Liga 3 com Nathan Costa. O jogo é amanhã às 10 da manhã no Vale do Romário. E a Associação Futebol de Castelo Branco está a organizar até à próxima sexta-feira, dia 31 de julho, a 5ª edição da Summer Football School, uma iniciativa que, para os mais pequenos, este ano as sessões realizam-se ao final da tarde, a partir das 18h30, com duração de 1 hora. No total são 5 sessões por semana, de segunda a sexta-feira, na zona de lazer do Parque Urbano, em Castelo Branco. Até à próxima sexta-feira, esta 5ª edição do Summer Football School da Ação Futebol Castelo Branco. A Ação Futebol Castelo Branco, entretanto, através da Federação Portuguesa de Futebol, recebeu um prémio, tudo relacionado com o projeto 5º Torneio Futsal Adaptado. Foi distinguido por promover 2 dias de partilha, inclusão e muita paixão pelo futebol numa iniciativa conjunta com a PPACDM de Castelo Branco, reuniu mais de 300 participantes, 25 equipas e representantes de 12 distritos. Este projeto da Ação Castelo Branco recebeu o prémio da Fundação da Federação Portuguesa de Futebol. A Ação Castelo Branco, liderada por Manuel Candeias, já divulgou as datas para que os clubes se possam inscrever e filiar na nova época 26-27 em termos de futebol e futsal. Relativamente ao futebol de 11, a categoria sénior, o prazo finaliza na próxima sexta-feira, dia 31 de julho. Quanto aos sénios de futsal, 28 de agosto, na formação futebol e futsal, o prazo finaliza a 4 de setembro. Passam 10 minutos e meio do Homem de Deus no Desporto na Rádio Calvã, no dia em que festejou 49 anos de vida, foi ontem, o Clube Esportivo de Alcaíns, liderado por Ivo Minhoz Ferreira, deu a conhecer, oficialmente, a equipa técnica que a RCB já divulgou há cerca de um mês a esta parte. João Sapinho, ex-treinador do Clube Académico Fundão, vai treinar o Clube Esportivo de Alcaíns para a época 26-27. A equipa alcaínense começa a trabalhar dia 10 de agosto, até porque no dia 30 vai participar na primeira eliminatória da Taça de Portugal. Vamos então recordar aqui a equipa técnica do CDA para a nova temporada. Temos João Sapinho, treinador principal, David Almeida, treinador adjunto, Bruno Cardoso, treinador de guarda-redes. Temos depois o Patrício Lucas, analista de dados, o Cristiano Galeano é o vice-presidente para o futebol sénior e Hidralgo Silva é o diretor desportivo. A equipa técnica do CDA para 26-27 começa a trabalhar dia 10 de agosto, no mesmo dia em que começam também a trabalhar os jogadores do Clube Académico do Fundão. É também no dia 10, porque o Clube Académico do Fundão também vai participar na Taça de Portugal, primeira eliminatória. O Clube Académico do Fundão, que já tem 15 renovações, já divulgou algumas, a última é de Flávio Pissarra, defesa central. Junta-se então a Ricardo Maria, a Vitor Sousa, Anderson Siqueira, são as renovações conhecidas. São 15 renovações, mas já são essas conhecidas. No novo treinador é o Paulo Santos. Também dia 10 de agosto começa a trabalhar o Clube Académico do Fundão. João Luís Moreira é o presidente da direção. Agora falávamos de futsal. A Federação Portuguesa de Futebol já divulgou a data e a hora do sorteio da Liga Placar 26-27 em termos de futsal. O campeonato arranca no fim de semana de 12 e 13 de setembro. 12 é um sábado. 12 e 13 de setembro. Entretanto, no primeiro fim de semana de setembro haverá a supertaça de futsal entre Sport e Benfica. Sou o Benfica, que é o bicampeão nacional. Ora bem, então temos o sorteio na próxima quinta-feira, dia 30 de julho, a partir das 6 da tarde, na Cidade do Futebol. Participam 12 equipas, disputa do Fundão, pela 20ª época consecutiva na 1ª Divisão Nacional de Futsal, do Fundão, Benfica, Sporting, Famalicão, Leões Porto Salvo, Rio Ave, Sporting Braga, Portimonense e Vendas Novas vêm da 2ª Divisão Nacional. Temos depois o Torriense, o Leite Ponte Sor e o Ferreira do Zeza. São estas 12 equipas que vão ao sorteio na próxima quinta-feira, às 6 da tarde. A Esportiva Fundão começa a trabalhar na próxima segunda-feira, dia 3 de agosto. Já divulgou as 6 renovações, o Mário Freitas, o Wesler, o Jaime Arturo, o Martim Borrego, o Tatá e o

0: E sim, faltam agora os reforços, obviamente. Né? Relativamente à pré-época, ontem divulgámos aqui os jogos. O Fundão vai participar no torneio do Vendas Novas, justamente também com o Bolonenses, no dia 15 de agosto, na Amadora. E depois participa no Troféu Stromp, primeira vez a escolher o Fundão, convidada pelo Sporting Clube Portugal para este Troféu Stromp, troféu de pré-época. É no dia 20 de agosto, no Pavilhão João Rocha. Depois, no dia 22 de agosto, no Fundão, a Desportiva recebe o Famalicão Futebol Clube. No dia 29 de agosto, vai até Ferreira do Zeza para jogar com a equipa local e finaliza a pré-época no Fundão a 5 de setembro, recebendo o Centro Recreativo e Cultural Quinta dos Lombos de Carcavelos. São os jogos da pré-época da Esportiva do Fundão. Nuno Couto, treinador principal, Rui Rezende, o novo técnico adjunto, substitui João Nuno Ribeiro e são, portanto, são os treinadores da Desportiva do Fundão para a próxima época. Começam então a trabalhar no próximo dia 3. O sorteio é já esta quinta-feira na Cidade do Futebol, na sede da FPF. Relativamente às outras competições da Federação Portuguesa de Futebol, com as datas de início, ora bem, já sabe que em termos de futsal, temos a Primeira Divisão Nacional a 12 de setembro, a Supertaça vai ser 4 a 6 de setembro, o Sub-19 Segunda Divisão dia 18 de outubro, este ano com duas equipas, o Espírito da Mata, a Ubi da Covilhã, e temos o Ladoeiro, Caso Vigneano e Danha Nova. Segunda Divisão e Terceira Divisão começam a 19 de setembro, a Taça de Portugal Masculina e Feminina arranca a 18 de outubro, isto no futsal. No futebol da formação, temos o Sub-19 Segunda Divisão Nacional a 12 de setembro, Sub-17 Segunda Divisão Nacional a 6 de setembro e Sub-15, Segunda Divisão Nacional, começa a 27 também do mês de setembro. No futebol sénior, temos então que a Primeira Liga e a Segunda Liga arrancam no fim de semana de 8 e 9 de agosto, tal como a Liga 3 para duas equipas da nossa região, o Sporting Clube da Covilhã e o Desportivo Vitória de Sernache. No fim de semana seguinte, temos o Campeonato de Portugal para Sport Benfica Está Branco e Sertanense Futebol Clube. Temos, portanto, isto em termos dos campeonatos de futebol de 11. Quanto à Taça de Portugal, arranca a 30 de agosto, com a primeira eliminatória para várias equipas da nossa região. A Supertaça tudo começa oficialmente já este sábado, dia 1 de agosto, no Estádio Municipal de Coimbra, no Cidade de Coimbra, com a Supertaça Cândido Oliveira entre o Foco do Porto, campeão nacional, e o Torriense, vencedor da Taça de Portugal. Sábado, 1 de agosto, às 20h45, no Estádio Cidade de Coimbra. O arranque oficial das competições da FPF para 26-27. Passam 15 minutos e meio do meio-dia. Esta é a edição do Jornal do Esporte, terça-feira. E agora falo-vos de David Farias, é atleta de desporto adaptado do Penta Clube da Covilhã, sagrou-se no passado fim de semana campeão nacional de salto em comprimento no desporto adaptado, na classe T46. Foi no Estádio Universitário em Lisboa, esta prova foi realizada no passado dia 24, sexta-feira, e alcançou a marca de 6 metros e 6 centímetros do Campeonato de Portugal de desporto adaptado. Portanto, está de parabéns, David Farias, atleta de desporto adaptado do Penta Clube da Covilhã, campeão nacional de salto e comprimento na passada sexta-feira. Por cá pelo Fundão, em termos de natação, temos 5 atletas entre os melhores de Portugal. Desde quinta-feira a domingo da passada semana, realizaram-se os campeonatos nacionais juvenis, júniores e séniores de Portugal na piscina do Jamor. O clube de natação do Fundão esteve representado por 5 atletas. E os 5 campeões são estes: Guilherme Martinho, José Paes, Diniz Pereira, André Lopes e Rita Pires. A nível de resultados, Guilherme Martinho conseguiu qualificar-se para 2 finais, tornando no sétimo melhor nadador de Portugal aos 100 metros costas e décimo aos 200 metros costas. Obteve também o 11º lugar nos 50 metros costas, 16º nos 200 metros estilos e 51º nos 50 metros livres. José Paes foi 29º e Denis Pereira 37º, ambos nos 50 metros livres. Rita Pires foi 12ª nos 100 metros bruços, André Lopes 28º nos 50 metros bruços. Tudo isto aconteceu na passada semana no Jamor, com a participação destes 5 campeões do Clube de Natação do Fundão. Agora vou falar de artes marciais mistas. Organizado pelo Clube de Esportes de Combate do Fundão, o Pavilhão Municipal Francisco José Tavares será palco no próximo sábado, dia 1 de agosto, do primeiro seminário de MMA da Cova da Beira. Estará presente um dos principais nomes de referência da modalidade a nível nacional, Vítor Nóbrega. Com uma carreira que já ultrapassa as 2 décadas, o atleta treinador soma mais de 30 combates profissionais, tendo competido em algumas das maiores organizações europeias. Para além do percurso competitivo, também é conhecido como um dos pioneiros do MMA em Portugal, na qual continua a formar atletas de alto nível através da sua vasta experiência como técnico. Os participantes terão ainda a possibilidade de usufruir durante a manhã de sábado de um treino de Jiu-Jitsu brasileiro e fundamentos do MMA durante a tarde. Artes marciais mistas, eu quero dizer MMA. É uma modalidade de luta em que os atletas podem utilizar técnicas de diferentes estilos de combate, tanto em pé como no chão. Tratam-se de golpes de arte boxe, judo, muay thai, entre outras, onde o principal objetivo passa por permitir que os lutadores escolham livremente quais as técnicas a usar para vencer o oponente de duas formas, nocaute ou a distância do adversário. O evento organizado pelo Clube de Esportes de Combate do Fundão tem o apoio do PDJ e, claro, do município do Fundão. Sábado, logo a partir das 9 da manhã, no sábado, dia 1 de agosto, no pavilhão municipal do Fundão. Recordo que em termos de basquetebol, a Clara Magalhães está convocada para o primeiro estágio de processamento sub-14, o estágio que está a decorrer na Covilhã, nos pavilhões da cidade do interior, até à próxima sexta-feira, dia 31 de julho. Isto é, em termos de sub-14 femininos. No sub-15 femininos, a Federação Portuguesa de Basquetebol também está na Covilhã, a realizar até à próxima quinta-feira o primeiro estágio de aperfeiçoamento destinado a atletas sub-15, tendo em vista a constituição da Federação Nacional sub-16 feminina em 2027. E agora falávamos do município da Covilhã através do Complexo Desportivo Municipal. O Complexo Desportivo Municipal da Covilhã fez ontem 23 anos que foi inaugurado na altura pelo Primeiro-Ministro Drão Barroso. Fez ontem 23 anos, tal como aconteceu também com as piscinas cobertas municipais do Fundão. Também foi no dia 27 de julho de 2003, pelo mesmo Primeiro-Ministro. Falando em particular na Covilhã, o município da Covilhã vai avançar com a requalificação da pista de atletismo do complexo esportivo no investimento a rondar o €500 mil. A abertura do concurso público neste valor foi aprovada na última sexta-feira durante a sessão pública do Executivo Municipal. O objetivo é requalificar a pista Tartan e outros equipamentos de apoio à prática desportiva e naquele espaço, criando assim melhores condições para todos os utilizadores. Portanto, são obras que se enquadram na estratégia municipal de promoção da prática desportiva e dimensão contínua da Covilhã como um município amigo do desporto, galardão que já foi atribuído por diversas vezes, qualidade com o objetivo de aumentar o seu reconhecimento e valor comercial deste fruto. Também, para além da pista de Tartan, também a Câmara Municipal da Covilhã já aprovou a abertura de procedimento para o projeto de requalificação do campo número 2 do Comércio Esportivo Municipal da Covilhã, que ontem comemorou 23 anos de existência. Vamos agora ouvir aqui Luís Marques, ele é o atual vereador do Desporto e Divismo da Câmara da Covilhã, declarações à Rádio Cova da Beira, sobre não só esta questão do Tartan, mas também aborda este tema, Tartan e outras infraestruturas no próprio Complexo Esportivo Municipal da Covilhã, e também o apoio que deu a 5 coletividades para 5 candidaturas feitas ao Comitê Olímpico de Portugal para apoio financeiro, nomeadamente a Desportiva Liceu da Covilhã, a ADE, também o PAU, Cultural Esportivo, o Águias do Dominguizo e o CDC e o Águias do Canhoso.
1: Mas eu estou muito confiante que as 5 vão ser aprovadas e a Câmara Municipal é o ADE, é o Águias do Canhoso, é a Associação PAU, Cultural e Esportivo, é o Águias do Dominguizo, 5 candidaturas que nós...
2: Para obras de requalificação
1: de espaços esportivos, também agora nos apoios para a aquisição de equipamentos, também nós rapidamente fizemos partilhámos com os clubes aquilo que eram as necessidades e apoiamos os clubes nessas candidaturas, e é esse trabalho que nós queremos fazer juntamente com as associações para que eles também possam ter cada vez mais financiamento para desenvolver as suas atividades.
2: Teixoso para a época desportiva que vem?
1: Sim, Teixoso está praticamente pronto, já temos balneários, eu diria que estamos em fase de acabamentos, houve ali um pequeno atraso na entrega dos balneários que demorou mais entregar, mas está já numa fase de acabamentos finais, para a próxima época estará disponível.
2: Complexo esportivo, relevados e pista, não é?
1: Estamos a trabalhar para isso, estamos a trabalhar afincadamente, eu quero deixar essa palavra, nós estamos há 6 meses, mas em momento algum deixamos de trabalhar para essas realizações, quer seja a pista de atletismo, que estamos a concluir agora a fase para proceder à candidatura para a sua reparação, quer depois os sintéticos no campo número 2, que estamos a avançar agora para para a fase de projeto e queremos também dar condições.
0: Luís Marques, o vereador do Desporto e Ativismo da Câmara Municipal da Covilhã, declarações à Rádio Cova de Lã no passado mês de junho sobre esta matéria em termos do relevado do Teixoso, com pé esportivo, pija tartã e relevado sintético para o campo número 2 daquela infraestrutura desportiva da cidade da Covilhã, e também as tais 5 candidaturas que a Câmara Municipal da Covilhã apoiou, tendo em vista também receber alguma verba de apoio do Comitê Olímpico de Portugal, nomeadamente essas quantidades que fiz aqui a referência há pouco, a CDC, Águias do Canhoso, Águias do Dominguizo e também outros clubes que o próprio Luís Marques referiu. Luís Marques, que também fala da ADR. A Desprivatização da Covilhã está a comemorar 50 anos em 2026 e também fez uma candidatura ao Comitê Olímpico de Portugal, até porque fala-se num possível novo relvado sintético e também do completar das obras da Comunidade Desportivo do clube liderado por Paulo Ramos.
1: Neste momento estamos a trabalhar em várias frentes. Com a ADE tivemos as reuniões destes 150 anos, vamos continuar a colaborar. Há uma candidatura que nós apoiámos, que a ADE fez ao Comitê Olímpico e que nós no primeiro momento fomos incentivámos. O nosso gabinete de associativismo rapidamente entrou em contacto com todas as associações, tentou procurar verificar quais estavam em condições de se candidatar e apoiou nas candidaturas, e a Câmara Municipal desde logo comprometeu-se a apoiar depois a realização dessas obras naquilo que é a componente própria das associações.
0: Luís Marques, autarca na Câmara Municipal da Covilhã, com os pelouros do desporto e ativismo, declarações à Rádio Cova da Barra. Passam 24 minutos e meio do meio-dia, fechamos assim o Jornal do Desporto de hoje, terça-feira, 28 de julho, até amanhã ao meio-dia.
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0: Meio-dia com 35 minutos, altura agora para escutar a rubrica diária Os Clássicos da Música com António Filipe.
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2: Amigo ouvinte, cordiais saudações.
3: Scherzo Tarantella, Opus 16, para violino e piano, foi uma peça composta em 1855 pelo violinista e compositor polaco Henryk Wieniawski, quando a carreira do compositor se aproximava do seu auge. A obra foi escrita numa altura em que, após 2 anos numa digressão pela Europa com o seu irmão, Wieniawski regressou à sua cidade nativa de Lublin, para aí passar algum tempo, após o qual partiu para mais digressões, desta vez sozinho. O Scherzo foi dedicado a Lambert Massat, um docente no Conservatório de Paris, que tinha sido professor de Wieniawski. A obra foi publicada em versão para violino solo, com acompanhamento ao piano, mas o compositor também planeava uma versão para violino, com acompanhamento orquestral. É uma peça difícil que permite ao solista exibir as suas habilidades técnicas. Vamos ouvir o Scherzo Tarantella, Opus 16, de Wieniawski, na interpretação do violinista Jaime Laredo, acompanhado ao piano por Vladimir Sokolov.

A sala de exposições do Welcome Center de Belmonte recebe a partir desta terça-feira uma exposição de pintura que decorre sob o mote Pelas Brumas da Memória, de Fernando Manuel Aguiar. A organização desta mostra está a cargo do município de Belmonte, bem como da Empresa Municipal de Promoção e Desenvolvimento Social. A inauguração decorre esta tarde a partir das 17h30. A exposição vai estar patente ao público na sala de exposições do Welcome Center de Belmonte até ao próximo dia 31 de agosto.

O Teatro das Beiras prossegue esta terça-feira com a digressão por várias localidades da sua mais recente produção. Alto de Exortação da Paz é um trabalho com texto e encenação de José Carretas e que estreou neste mês de julho no espaço ao ar livre daquela companhia de teatro profissional da sediada na Covilhã. A apresentação desta noite decorre a partir das 22 horas na freguesia de São Jorge da Beira. O espetáculo tem interpretação de Benedita Mendes, Carolina Gandarela, Eduardo Corono, Silvia Moraes e Sónia Botelho, está classificado para maiores de 12 anos e tem uma duração aproximada de 60 minutos. Uma peça que vai estar em digressão pelo menos até ao próximo dia 31 de julho.

No Fundão, esta noite há cinema para ver no âmbito da programação deste mês de julho do Cineclube Gardunha, com a exibição do filme O Dia da Revelação, realizado por Steven Spielberg e que foi lançado durante este ano. Um filme a que pode assistir mais logo à noite, a partir das 21 horas, no edifício da Moagem, a cidade do Engenho e das Artes.

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1: Às 13, a não perder os Inesquecíveis, o programa que está na antena da Rádio Cova da Beira diariamente de segunda à sexta-feira, entre a 1 e as 2 da tarde. O aperitivo fica por aqui e regressamos amanhã, depois do Jornal das 11 horas. Da minha parte, resta-me desejar-lhe a continuação de uma excelente terça-feira.

0: Boa tarde, são 13 horas.
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1: Olá, vivam, muito boa tarde, sejam bem-vindos a mais uma edição de terça-feira, a última de julho de 2026, dia 28 do programa Inesquecíveis. Na Rádio Cova da Beira, faz-lhe companhia de segunda a sexta-feira, sempre entre as 13 e as 14 horas. Que bom estar consigo mais uma vez. Muito, muito obrigado pela sua deferência, muito, muito obrigado pela sua presença desse lado, porque ela é motivadora, ela é a catalisadora da nossa vontade para estar de novo consigo aqui, diariamente, segunda a sexta-feira, no programa Inesquecíveis, com muitos fados e fadistas. Espero sinceramente que esteja a passar uma excelente terça-feira na companhia da RCB Rádio Cova da Beira. E vamos começar o nosso programa com Amália Rodrigues, precisamente, que no passado dia 23, se fosse viva, tinha feito 106 anos, como de resto nós assinalamos. Amália Rodrigues, vamos recordá-la, homenageá-la com o fado que vamos ouvir, É ou Não É. Assim vamos começar o nosso programa de hoje, com a indicação da Maria Ribeiro, aqui no Fundão, a Maria Georgina Salvada em Chamos, no Conselho Fundão, Angélica Mendes em Tinalhas, no Conselho de Castelo Branco, Lívia Lopes na Covilhã, também connosco está a Judite Bovida, aqui na cidade do Fundão, e ainda no Fundão está também connosco o Artur Carvalho e a Susana Carvalho. A Manuela Moreira e o Hermínio Canhoto estão em aldeia de São Francisco de Assis, no Conselho da Covilhã. A Amélia e o José Silva estão no Dominguizo, no Conselho da Covilhã. Também connosco está o Manuel Esteves, no Fundão, e o Miguel Trindade, que está também connosco na cidade do Fundão. A Maria de Fátima, Aurélio, na Covilhã, e ainda connosco o António Castro, em Castelo Branco. O Manuel Afonso está em Chamos, no Conselho do Fundão, e também connosco no Fundão, Alexandre Sousa. A Natália Gomes, na cidade da Covilhã, o Paulo Gamari e família em Cabanas de Palmela, através da internet, está connosco, e também no Conselho do Fundão está connosco a Otília Barata e o António Ribeiro. A Fernanda Salgueira e Atalaia do Campo, no Conselho do Fundão. Na Covilhã, o Domingos Frade e a Maria do Carmo Frade. O Joaquim Santos, na cidade da Covilhã. Vamos ouvir Amália Rodrigues.

no concelho do Fundão. Também o Rui Pereira está no Fundão, o Floriano Branco Pereira em Sobral de São Miguel, no concelho de Covilhã, e o Rui Duarte no concelho de Castelo Branco. Connosco também o João Moreira, em Valverde, concelho do Fundão, o João Ferreira, em Atalaia do Campo, no concelho do Fundão, o António Ribeiro, em Idenha Nova, e a Adélia Santos, na Covilhã. O Jorge Bento está na freguesia de Enxamos, no concelho do Fundão, o Adelino Pires, salvado em Castelo Novo, no concelho do Fundão, o António Carvalho Rodrigues, na Covilhã, e o Pedro Saraiva, no Paúl, o Eduardo Carvalho, no Fundão, também a Isabel Lindeza, aqui no Fundão, a Olga Pereira, em Alcains, no concelho de Castelo Branco, e connosco, no Canhoso, estão Rui Oliveira e Patrocínia. É tempo de ouvirmos, então, Dizem Que Sim.

está prontinha para cantar para nós o tema Recordações. Falo de Raquel Tavares. Está então prontinha para cantar para todos nós nesta tarde, fruto da indicação do Pedro Gil em Género de Cima, no Conselho do Fundão, o António Adolfo em Castelo Novo, Conselho do Fundão, a Patrocínio Loura em Castelo Branco, a Cecília Malheira em Oledo, no Conselho de Idanha Nova, o Carlos Ribeiro está no Fundão, o Miguel Ramos em Chamos, Conselho do Fundão, a Beatriz e o João Fonseca no Tortuzendo e o João Gerinhas em Oledo, no Conselho de Idanha Nova, a Filomena Matos em Alcaria, no Conselho do Fundão, também no José Mendes em Alpedrinha, Conselho do Fundão. O António Pereira na Covilhã, a Idalina Almeida está em Unhais da Serra, no Conselho da Covilhã, o Luís Ferreira no Fundão e Conceição e João Urbana também no Fundão, o José Lopes em Penamacor, o Joaquim Bartolomeu em Dornelas do Zezer, no Conselho de Pampilhosa da Serra, e connosco está também a Maria dos Anjos, que está em Soto da Casa, no Conselho

Conselho do Fundão. Também aqui conosco no Conselho do Fundão está a Lourdes Serra, em aldeia de Joanes, Ana Neto em Almada, através da internet, e na Covilhã, a Maria Dulce, Lídia António Manuel e a Maria de Lourdes na Covilhã. Raquel Tavares canta agora na RCB.

Outra voz do Fado, a passar por aqui no nosso programa de hoje, de terça-feira, 28 de julho de 2026, é Hélder Moutinho. Ele vai interpretar À Espera de uma Paixão. É assim que vamos escutar-se já a seguir, fruto da sugestão da Fátima Abreu e o marido, que estão no Fundão, também no Fundão António Fernandes, o João Braçal em Oledo, no concelho de Idanha Nova, e Alexandra Cruz e Silva, na Covilhã. A Isaura Moreira em Donas, no concelho do Fundão, o Rui Monteiro, também no Fundão, o Tomás Barros Varela, na cidade da Covilhã, a Teresa Correia em Cantargal, Covilhã, o José da Silva Martins, em Aldeia de Joanes, no concelho do Fundão, e também Angelina Paulo Maurício e José Moreira estão no concelho do Fundão, na escuta da Rádio Cova da Beira. A Rosa Helena Silveira, no Tortuzento de Covilhã. O José Pais e Ana Pais, no bairro de Santo António, na Covilhã. Isabel Salvado, no Fundão, e também no Fundão, o casal Maricoto, que nos acompanha. A Maria Gameiro, em Castelo Branco, na Covilhã, o Francisco Cardoso. A Maria de Jesus, no Fundão. A Lourdes Serrão, em Donas, concelho do Fundão. Camilo Santos, em Castelo Branco. E o Américo Bento, em Dornelas do Zêzere, no concelho de Pampilhosa da Serra.

E antes dos compromissos comerciais que estão à porta, vamos ainda ouvir o fado Chuchu. Assim se chama esta interpretação e este fado que a Mara Pedro aqui nos vem cantar, fruto da sugestão da Fernanda Cabá, João Mendes no Fundão, o José Guiar também no Fundão, a Cláudia Ramos na Covilhã, o Edgar Henriques em Castelo Branco, o Higínio Serra Cruz em Aldeia de Joanes, no Conselho do Fundão, também no Fundão, o Francisco Pereira, o João Silva está na Covilhã, a Cláudia Monteiro no Conselho da Covilhã, a Maria Amélia no Fundão e também em Chamos, Conselho do Fundão, o Arturo Ramos, Francisco e Fernanda Matos no Tortuzão de Covilhã, a Sofia Fernandes na Covilhã, a Maria Fernanda Figueiredo no Fundão e também a Amélia Santos, Alcaide, Conselho do Fundão. A Celeste Rocha está em França, via internet, na sintonia da Rádio Cova da Beira. O Eusébio Fernandes está na Covilhã. A Maria do Rosário em Trigais, Irada, Conselho da Covilhã. A Nazaré Gonçalves em Alcaria, Conselho do Fundão. A família Frade na Freguesia da Fatela, no Conselho do Fundão. E também connosco está a Maria Beatriz do Carmo, que nos acompanha a partir da cidade da Covilhã. Em Castelo Branco, o Sérgio Ferreira, ainda a Maria Rosa Fernandes no Fundão e também no Fundão a Delfina Pereira, a Maria Ferreira na Covilhã e a Rosa Viegas em Cortes de Baixo, Freguesia de Cortes do Meio, no Conselho da Covilhã.

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8: Estamos de novo consigo, até às 14, juntinhos para ouvirmos fados e fadistas. Vamos já ouvir Bate Coração. É o tema a que o José Gonzalez aqui nos vai cantar nesta tarde que estamos ao seu lado, nesta tarde de terça-feira, 28 de julho de 2026. É uma sugestão que nos chega através da Ana Geraldes, na Freguesia de Donas, Conselho do Fundão. Fernanda Correia no Fundão, Rosa Carvalho Silva está na cidade da Covilhã, também Júlia Podão e João Soriano estão na Covilhã, o José António no Alcaide, Conselho do Fundão, Helena Castro também no Fundão, a Irene e a Paula Mota na Covilhã, naquela cidade o Carlos e a Irene Cabral estão connosco, o José Torrado Lobato em Idanha Nova, no Fundão a Maria Matos, Helena Esteves também no Fundão, a Luísa Santos em Castelo Branco e também em Castelo Branco está connosco o Alberto Pires. O Luís Manuel Serra no Fundão, a família Alverca em Chamos, Conselho do Fundão, a Maria Jesus em Penamacor e o António Gouveia no Sabugal. A Teresa Ascensão no Fundão e também connosco no Fundão a Florinda Matos, a Maria do Carmo no Teixoso e a Maria Ferreira dos Santos no Conselho de Castelo Branco.

Cantou para nós José Gonzalez. Agora é a vez de Cristina Branco estar no palco dos Fados e Fadistas para cantar Às Vezes Dou Por Mim. Assim se chama este tema que vamos ouvir, é com a indicação que a Francisca Perpétua no Fundão nos deixou, também o António Carvalho e a Maria de Fátima no Fundão, a Piedade Ferreira em Cortes do Meio, no Conselho de Covilhã, a Maria Marques no Conselho de Belmonte, também o Mário Santos no Fundão e o Paulo Ferreira em Castelo Novo, Conselho do Fundão, a Lucinda Peixinho no bairro dos Penedos Altos, na cidade de Covilhã, e a Estrela Vidal em Santo António das Areias, no Alentejo, o Fernando Duarte no Fundão e também no Fundão a Irene Paiva, o Fernando Dias no Conselho de Covilhã, Filomena Trindade em Castelo Branco e o Armando Antunes está connosco no Fundão, o Fernando Caixinha em Donas, Conselho do Fundão, a Maria Rosa Varandas na Covilhã, o Filipe Cardoso está em França via internet na companhia da Rádio Cova da Beira, a Carolina Machado em Soto da Casa, Conselho do Fundão, o José Manel na Malhada Velha, Fundão, a Timarida Serra, Covilhã, Serra da Estrela, e o Hugo Martins e a Maria José estão no Sabugal. Vamos ouvir Cristina Branco.

programa Inesquecíveis na Rádio Cova da Beira até às 14 horas. Miguel Capucho vem cantar agora Vielas de Alfama. É o próximo tema que vamos ouvir, é com a indicação que a Elisa Lourenço em Chamos, Conselho Fundão, nos deixou, a Maria Pereira também no Fundão, a Hilda Ribeira em São Domingos, Covilhã, também naquela cidade de Teresa Matos, a Gabriela dos Santos em Atalaia do Campo, no Conselho do Fundão, o Norberto Franco no Fundão, a Teresa Canela na Covilhã, o Nelson Araújo em Lisboa, através da internet está connosco, a família Correia Francisco Ilu no Fundão, também o Saraiva Novo e Encarnação Saraiva no Fundão, a Fernanda Lourenço em Cantaragal Covilhã, a Laura Silva está também connosco na Covilhã e o Pedro e a Manuela Santos no Conselho do Fundão, o Francisco José Cruz também no Conselho do Fundão, a Márcia Costa no Teixoso Covilhã, também na Covilhã, Helena Gomes, Teresa Maria está connosco no Fundão e Eduardo Silva Fernandes também no Fundão, o António Gonçalves e a Caramita Casteleiro estão na Covilhã e o José Eduardo Pereira também na Covilhã, o Carlos Gomes no Conselho do Fundão, a Ana Santos no Fundão, a Ana Maria Matos no Tortuzendo e o Fernando Leitão e a Leonor Serra em Aldeia do Bispo no Conselho de Penamacor.

E com ligações a Unhais da Serra, vamos receber a Maria Mendes, que vai cantar aqui Coimbra. É o tema que vamos ouvir já a seguir o nosso programa. Aqui, Inesquecíveis, é uma indicação da Judite Esteves no Fundão, também do Eduardo Fonseca no Fundão, o José Vaz no Tortuzendo, o Manuel Gama em Castelo Branco, o Gil e o Sérgio Cruz no Fundão e também Nazaré Pires, José da Silva Afonso. A Maria Teresa Feliciano está connosco no Tortuzendo, a Mónica Costa está no Teixoso, o João Manuel em Alpedrinha, no Conselho do Fundão, e também no Fundão o João Silva. Vamos então ouvir agora Maria Mendes.

Acolhemos no palco dos Fados e Fadistas, aqui de Inesquecíveis, o Pedro Moutinho com Copo de Sol. É precisamente a indicação que a Maria do Carmo, o Luís de Carvalho e a Maria Amélia, todos no Teixoso, estão juntos a escutar a nossa emissão, a emissão da Rádio Cova da Beira e a edição de Inesquecíveis. Nos deixaram Copo de Sol, também Rosa Maria na cidade da Covilhã, a família Zacarias, em Chamos, no Conselho do Fundão, o Leonel Rodrigues no Fundão, a Libéria Prata e o José Duarte no Canhoso, a Covilhã, Angélica Mendes em Castelo Branco, está também connosco a Carla Santos Alexandre no Fundão e a Cláudia Gonçalves no Conselho do Fundão. A Salete Seraiva e o Francisco Moraes estão na Covilhã e em Castelo de Vide a Maria de Lourdes. É tempo de ouvirmos Pedro Moutinho.

Canta agora Lucília do Carmo, que vamos recordar e homenagear, como sempre. Acordem as guitarras, é o tema que ela vai aqui interpretar para todos nós. Vamos recordá-la, obviamente, e homenageá-la, essa grande figura também do fado. E é uma sugestão da Célia Santos, no Conselho do Fundão, também da Maria da Anunciação, em Enxabarda Castelejo, no Conselho do Fundão, a Maria Irene Gaspar, em Cantargal Covilhã, e o José Augusto, no Teixoso, Conselho da Covilhã, a Rosa Antunes, em Valverde, Conselho do Fundão, e a Lucinda Idemont, em Silvares, outra freguesia do Conselho do Fundão.

E vamos fechar-se a nossa edição de hoje, de terça-feira, deste seu programa inesquecível, recordando, homenageando Mísia, Fado do Lugar, assim se chama este tema que ela vai aqui cantar para todos nós. É uma sugestão que a Luzia da Conceição no Tortosão nos deixou, José Prata na Covilhã, o Rafael Costa no Fundão, o Luís Pereira em Castelo Novo, Conselho do Fundão, a Vela Maria Linda no Sineiro na Covilhã e também o Carlos Sousa e a Zezinha Sousa no Tortosão. Foi um enorme gosto, prazer termos estado de novo consigo. Terminamos assim, recordando Mísia, outra grande voz do Fado, que já não está entre nós. Marcamos encontro, se os quiser, para amanhã, quarta-feira, à mesma hora de sempre. 13, até lá, tudo bom, muita saúde, boa tarde.

0: São 2 horas. Boa tarde.
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0: Calema e Zé Filipe na sua rádio. 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

0: Boa tarde, são 15 horas.
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1: Mais uma vez, boa tarde. Faleceu esta terça-feira, aos 81 anos de idade, Apolinária Formiga. Pertencia à família ligada historicamente à pastelaria tradicional e conhecida por preservar e confeccionar os doces típicos da Beira Baixa. A pastelaria Formiga, situada na rua Doutor João Franco, no Fundão, é reconhecida pelos seus bolos tradicionais, entre os quais o bolo de azeite, filhós, esquecidos, carolos, cavacas, bolo doce e os biscoitos tradicionais da Beira Baixa. Apolinária Formiga foi também orientadora do Grupo de Cantares de Santo André, é apontada como autora de algumas das letras interpretadas por aquele grupo. Comentários da comunidade destacam o seu papel na dinamização do grupo, que atuou em vários pontos do país, preservando as tradições e os cantares populares. O Grupo de Cantares de Santo André está associado à Freguesia do Telhado, no Conselho do Fundão, e tem como objetivo manter viva a música e as tradições locais. Apolinária Formiga foi também uma mulher dedicada à cultura popular, cuja ação ajudou a manter vivas tradições que constituem hoje um importante legado para o Conselho do Fundão. Publicou um livro, Apolinária Formiga, uma poeta popular, e foi distinguida pela Câmara Municipal do Fundão com a Medalha de Mérito Municipal nas comemorações do Dia do Conselho em 9 de junho de 2013. Apolinária Formiga faleceu esta terça-feira aos 81 anos de idade. A Câmara Municipal da Covilhã procedeu ontem à entrega de 37 casas recuperadas ou construídas de novo ao abrigo do programa Primeiro Andar. Um investimento de mais de 1 milhão e 200 mil euros, com participado em mais de 90% pelo PRR, o Plano de Recuperação e Resiliência.
2: Vamos entregar chaves a moradores que já habitavam as casas que não tinham condições, que entretanto foram realojados noutro espaço e que agora regressam às suas casas, e vamos entregar chaves também a novos moradores nestas 37 habitações que aqui temos. Temos um investimento total de 1.272.254,78 euros. E, portanto, neste momento que está encerrado, é possível já então contabilizarmos qual é o montante investido, no caso destas 37 habitações, que vão já agora abranger um total de 72 pessoas.
1: Inserido na Estratégia Local de Habitação, o Primeiro Direito é um programa dirigido sobretudo à habitação social e, no caso do Conselho da Covilhã, tem um investimento associado de 5 milhões de euros, que, de acordo com Hélio Fazendeiro, está atualmente entre 80% a 85% de execução. Com o PRR a terminar, a fase agora é de revisão da Estratégia Local de Habitação naquele município.
2: Nós estamos numa fase de revisão da Estratégia Local de Habitação, onde o enfoque será precisamente no reforço daquilo que é oferta de habitação a custos acessíveis e arrendamento acessível. E essa será, digamos, o próximo passo. Eu espero até ao final deste ano, do presente ano civil, ter condições para apresentarmos as propostas da Estratégia Local de Habitação e os instrumentos que vão procurar, no fundo, incentivar a criação de oferta ou de reforço dessa oferta, porque ela já existe, de habitação a custos acessíveis e arrendamento acessível.
1: Município da Covilhã, que ontem procedeu à entrega das chaves de 37 habitações inseridas no programa Primeiro Direito na cidade da Covilhã e também na vila do Tortuzendo. O projeto Heritage Art Lab, que está a ser desenvolvido no Parque de Ciência e Tecnologia da Covilhã e que tem como grande objetivo a promoção da salvaguarda e restauro do património, conquistou um apoio da Fundação à Caixa no âmbito do programa Promove, desenvolvido em parceria com a Fundação para a Ciência e Tecnologia. O consórcio do projeto é liderado pelo Instituto de Conservação e Salvaguarda do Património e pelo Parque Urbis, integrando também as Universidades da Beira Interior e da Extremadura e a empresa CDN Core de Inteligência Artificial. Tem ainda o apoio do município da Covilhã, das dioceses de Coimbra e da Guarda, da Santa Casa da Misericórdia da Covilhã, das uniões de freguesias de Teixoso Cerzedo e Covilhã Canhoso e ainda da Associação Cultural Mostra. Com um período de execução de 24 meses, o Heritage Art Lab pretende responder a uma lacuna da região, a escassez de capacidade técnico-científica especializada e de proximidade dedicada à preservação, diagnóstico e conservação do património cultural cultural móvel e integrado, com especial enfoque na pintura. O projeto conta agora com financiamento de 200 mil euros para dinamizar um laboratório científico de análise de obras de arte que foi criado recentemente no Parque Urbislab, com o objetivo de promover a salvaguarda e o restauro do património cultural do interior, refere o município da Covilhã em comunicado. A distinção agora alcançada vem contribuir para continuar a afirmar a Covilhã como um polo de referência na investigação, conservação e valorização científica do património cultural no interior do país, destaca o presidente do Conselho de Administração do Parque Urbis. Jorge Patrão acrescenta que o Heritage Art Lab demonstra que o Parque Urbis é hoje uma plataforma capaz de atrair projetos de elevado mérito científico e os transformar em valor concreto para o território. Também citado no documento, o presidente da Câmara da Covilhã refere que este projeto se afirma como uma importante resposta para que o património cultural, uma das maiores riquezas do território, possa ser estudado, preservado e valorizado com os mais elevados padrões científicos. Hélio Fazendeiro acrescenta que o apoio do município a este laboratório traduz também uma visão clara que pretende fixar conhecimento, criar emprego qualificado e fazer da Covilhã um do território onde a ciência e a cultura caminham lado a lado. A autarquia sustenta ainda no documento que a implementação célere e eficiente deste laboratório vai permitir fixar competências científicas avançadas no território, apoiar a valorização turística e cultural da região e criar um modelo de intervenção sustentável e replicável noutras zonas do interior do país. Em Idanha Nova, a Câmara Municipal acaba de integrar na sua frota operacional o HydroCity. Trata-se de um veículo de intervenção rápido destinado à desobstrução e limpeza de redes de saneamento, um equipamento que, pelas suas dimensões compactas, permite aceder facilmente a locais tradicionalmente inacessíveis para os caminhões limpa-fossas convencionais, tais como ruas estreitas de centros históricos e outros locais de difícil acesso, refere o município em comunicado. De acordo com a autarquia, esta viatura está equipada com uma cisterna de alumínio com 1.200 litros de capacidade e sistemas de alta pressão que combinam a aspiração de lamas e resíduos com a lavagem de coletores de águas pluviais e domésticas. Um investimento que, diz o município de Idanha Nova, garante uma resposta mais ágil, ecológica e eficaz na resolução de obstruções urgentes e na manutenção preventiva das infraestruturas urbanas, minimizando o impacto no trânsito e no dia-a-dia dos cidadãos. Recuperar o ADN do Sporting da Covilhã e lutar pela vitória em

0: trabalham numa altura em que ainda faltam contratar entre 3 a 4 jogadores.
1: O que não é fácil para mim é ser escolhido pela direção e estar num clube e ficar cá com os jogadores por ficar. Desculpem-me a expressão, o Covilhã não é Santa Casa, os jogadores ou vêm para acrescentar ou não irão ficar cá. E nós não podemos, porque toda a gente erra nas contratações, ou na análise, ou na recolha de informações, mas não podemos ficar sujeitos a ter jogadores que depois não nos deem aquilo que nós pretendemos, que nós queremos. Há jogadores que até foram anunciados como reforços do clube e nunca foram, só vieram à experiência, não foram anunciados pelo clube, só estavam à experiência. Portanto, muitas das vezes também é o diz que disse, nós sabemos o que estamos a fazer, a direção sabe o que está a fazer, o trabalho está a ser bem feito, de forma ponderada, de forma equilibrada, e é esse o caminho.
0: No que diz respeito à pré-temporada, tem sido dura e intensa, afirma o técnico, mas a equipa está no bom caminho, afirma Dani Matos.
1: Uma fase pré-época intensa, dura, com tentativa de toda a gente e um esforço também bastante grande por parte da direção em tentar trazer jogadores de qualidade, sabendo que nem sempre é fácil, não só a ver com a questão do orçamento, mas pelo nosso posicionamento geográfico, mas como eu digo sempre, nós não nos vamos agarrar a posicionamentos geográficos, a orçamentos, a nada. O nosso ADN e o nosso perfil nunca foi esse, como clube nem como região. Vamos à luta, sabemos que estamos a trabalhar bem, mas acima de tudo, aquilo que nós sentimos como equipa técnica é que estamos em processo evolutivo, nem que seja meio passo para a frente, nós estamos a andar para a frente. A direção também tem feito um esforço tremendo para nos dar aquilo que achamos necessário para reforçar a equipa.
0: A duas semanas do início do campeonato da Liga 3, o treinador Serrano já traçou um objetivo: lutar pela vitória em todos os campos.
1: O objetivo é lutar pelo melhor resultado possível no primeiro jogo, no segundo jogo, no terceiro jogo. É esse o nosso objetivo. Entrar sempre em campo à procura do melhor resultado possível em todos os jogos. E é isso que conseguimos prometer, que vamos trabalhar para, no primeiro jogo do campeonato, lutar com todas as nossas forças, ser o máximo competentes possíveis para tentar que o melhor resultado possível, que são os 3 pontos, fiquem na nossa casa.
0: Sporting Clube da Covilhã, que realiza esta tarde mais um jogo de preparação de pré-temporada, deslocando-se até a Sertã para defrontar o Sertanense, um encontro com início marcado para as 18 horas. 15 horas com 12 minutos e meio, colocamos assim um ponto final nas notícias na antena da Rádio Cova da Beira. A informação vai estar de regresso logo após o sinal horário das 18 horas para a edição do Jornal da Tarde desta terça-feira. Boa tarde.
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Boa tarde, começamos com Ciganos de Ouro. É caso para dizer, começar com chave de ouro. E se é assim, como é que nós vamos encerrar? O tema chama-se Bandoleiro e é retirado do álbum Fado Flamenco. E o que vem aí é outro fado. Antes disso, vamos só espreitar como é que está o tempo neste início de tarde. E claro, está quente, aliás, hoje é o dia mais quente da semana. A esta hora estão 38 graus em Castelo Branco, que é a cidade mais quente da Beira Interior, 37 em Penamacor, 36 no Fundão e 34 na Covilhã e em Belmonte. As temperaturas a subir à medida que subimos também de sul para norte. Agora vem a Ana Moura com Pedro Mafama, Agarra em Mim.

Neste dia 28 de julho é uma data marcante para a música clássica. Foi neste dia que morreram dois grandes compositores do século XVIII, António Vivaldi, a 28 de julho de 1741, e Johann Sebastian Bach, no mesmo dia, mas 9 anos depois. O compositor italiano, oriundo da então República de Veneza, atual Itália, chamava-se António Lúcio Vivaldi e tinha por alcunha Il Prete Rosso, o padre ruivo, por ser um sacerdote de cabelos ruivos. Compôs 770 obras, entre as quais 477 concertos e 46 óperas. A sua mais conhecida é provavelmente as 4 estações que só existem com o seu nome. Se queremos dizer que são os seus 4 concertos para violino e orquestra, então dizemos obrigatoriamente as 4 estações de Vivaldi.

Não é, obviamente, nenhuma das suas quatro estações que não caberiam nesta matiné, mas era Vivaldi com o concerto in G. Morreu neste dia, no ano de 1741. 9 anos depois, morreu outro grande compositor, Johann Sebastian Bach, cravista, regente, organista, professor, violinista. Era oriundo do Sacro Império Romano-Germânico, atual Alemanha, e das suas muitas habilidades foi ao órgão e ao cravo que esta habilidade se tornou lendária. Tinha também grandes qualidades como maestro, professor, violinista. Enfim, a maioria da sua música caiu, no entanto, no esquecimento após a sua morte, tendo sido recuperada no início do século XIX, à semelhança do que aconteceu com Vivaldi e à semelhança do que aconteceu com muitos compositores à época. Alguns deles morreram na pobreza e outros viram só as suas obras reconhecidas já à luz do século XIX e século XX.

da Hollywood Orchestra, com este Adágio para Cordas de Barbers, é da banda sonora de um grande filme, Platoon, de 1986, e serviu apenas para nos embalar nesta nossa viagem pela música clássica até ao século XVIII, para homenagearmos dois grandes compositores que morreram neste dia, Vivaldi e também Bach. Vamos regressar ao século XXI, a nossa viagem é assim, faz-se num instantinho. Vem Yaray Cortés com o tema Ni en los cafés parisinos.

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2: Olá, meu querido amigo, como
3: bom dia.
2: Vai? Está tudo bem?
3: Tudo bem.
2: Que bom, estou contente por si. Ora bem, hoje é o que é a catatonia?
3: É verdade, às vezes diz, estamos catatónicos. É uma forma de esquizofrenia, que é uma doença mental, que alterna com períodos de extrema agitação com períodos de extrema acalmia. Aparece na demência precoce, leva ao negativismo e leva a uma deficiência intelectual. O indivíduo pode ficar sem se movimentar horas, como rapidamente também fica agitado. É isso. Quando o indivíduo está aquela quieto, isso, olha, está num estado catatónico, parece que está morto, não é? São indivíduos, portanto, negativistas, porque não fazem nada do que se pede. Pede-se isto, eles dizem, não fazem, ignoram completamente. E são suscetíveis, de tendências exageradas. Por exemplo, submetem-se às sugestões das pessoas, têm com coisas que não têm interesse nenhum, e pronto, olha, num estado catatónico a pessoa parece que está morta. É raro, é raro.
2: É?
3: É.
2: Portanto, as pessoas que apresentarem esses sintomas, não há qualquer confusão?
3: Não, tem que ser fazido. É o indivíduo que tem já problemas psiquiátricos e...
2: Normalmente e já tem uma ligação anterior a qualquer problema
3: tem
2: psiquiátrico.
3: Tem um problema psiquiátrico que é esquizofrenia, isto é uma forma de esquizofrenia.
2: Portanto, o melhor é o encaminhamento para o psiquiatra, não é?
3: Psiquiatra, ele já
2: e
3: sabe.
2: E ele com certeza há de dar uma resposta a esta situação. Então, um grande beijinho, espero que tenha uma ótima jornada e que nos visite amanhã. Até amanhã, se
3: Até amanhã.
2: Quiseres. Obrigada.
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Para ti, Maria, é um original dos Chutes e Pontapés, aqui na voz dos Boca Doce. Antes estivemos a tomar um café para cortar este doce com os Heróis do Mar e agora vamos ver como é que soa a desfolhada na voz da Banda dos Malandros.

Agora partilhar convosco um pensamento, podemos chamar-lhe o pensamento da tarde, que é do escritor Malcolm Lowry, que apanhei aqui por acaso e achei interessante, profundo e ao mesmo tempo com um toquezinho de humor. Ele diz: Bom Deus, se a nossa civilização se conseguisse manter sóbria durante 2 dias, ao terceiro morreria de remorsos. A questão é como é que vamos curar-nos desta babadeira universal.

Hora de acordar dos cabeças no ar. Agora é hora de caminhar até às 16 e voltamos logo a seguir para a segunda hora das matinés da IRCB.

0: Boa tarde, são 16 horas.
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E se abrimos a primeira hora com chave de ouro, esta segunda hora das matinés, abrimos com a chave dos sonhos de Luís Represas. Agora vamos até à praia conhecer a feiticeira da praia na voz de Marco Paulo.

Dulce Pontes, Garça Perdida. Nós vamos continuar na praia e na areia. Vem António Duarte com A Bela e a Sereia, retirado do álbum Claro como Água. E depois vamos conhecer a curiosidade.

Sabia que o edifício mais alto do mundo fica no Dubai? O Burj Khalifa é considerado o edifício mais alto do mundo e fica no Dubai, na Arábia Saudita, tendo uma altura total de 828 metros.

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Callum Scott, You Are the Reason. Antes estivemos com Billy Myers, Kiss the Rain, e também Andy William, Can't Take My Eyes of You. E assim vai passando serenamente a matiné da RCB com grandes temas e também a partilha de algumas curiosidades, informações, enfim, coisas que nos divertem ou não. Mas quero partilhar com vocês uma notícia que me fugiu, que só hoje dei conta dela, porque já não é de hoje, é já do dia 24, que morreu o músico de jazz Plas Johnson, e ele era muito conhecido por ter interpretado o famoso solo de saxofone no tema de abertura da Pantera Cor-de-Rosa. Quem não se lembra desse tema? Eu andei à procura dele, eu acho que encontrei. Vamos ouvir.

O tema da Pantera Cor-de-Rosa para homenagear o saxofonista deste solo, Plas Johnson, que morreu recentemente aos 94 anos. O músico norte-americano colaborou com artistas como Frank Sinatra, Nat King Cole ou Barbara Streisand. Deixo-lhe esta hora uma sugestão de cinema para hoje, na Moagem. É terça-feira e há cinema na Moagem para ver o Dia da Revelação, às 21h. É o mais recente filme de Steven Spielberg. A não perder. Hoje, às 21h, na Moagem, este filme encerra também a programação do Cineclube Gardunha deste mês de julho.

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2: Vivam! Hoje falo-lhes de Doris Lessing, nascida 22 de outubro de 1919, em Kermanshah, então parte da Pérsia, e falecida em Londres, a 17 de novembro de 2013. Considerada uma das mais importantes vozes literárias do século XX, a sua obra atravessa géneros, continentes e correntes ideológicas, abordando temas tão diversos como o colonialismo, a condição feminina, a política, a psicologia, a espiritualidade, a guerra e a evolução da consciência humana. A amplitude e a diversidade do seu trabalho fazem dela uma autora difícil de classificar, cuja trajetória intelectual foi marcada por uma permanente recusa de dogmatismos e por uma incessante procura de novas formas de compreender a experiência humana. Filha de pais britânicos, Doris May Taylor nasceu pouco depois do fim da Primeira Guerra Mundial. O pai, antigo oficial do exército britânico, tinha perdido uma perna durante o conflito, facto que marcou profundamente a vida familiar. Em 1925, procurando melhores oportunidades económicas, os pais mudaram-se para a então colónia britânica da Rodésia do Sul, atual Zimbábue. A infância e a adolescência passadas em África exerceriam uma influência decisiva sobre a sua obra literária e sobre a sua visão crítica do colonialismo europeu. A vida numa quinta isolada, longe dos centros urbanos e marcada pelas desigualdades raciais próprias da sociedade colonial, proporcionou-lhe um contacto direto com as injustiças do sistema imperial britânico. Desde cedo, desenvolveu uma consciência crítica relativamente à segregação racial e às estruturas de dominação económica e social que sustentavam o colonialismo. Essa experiência tornar-se-ia uma das matrizes fundamentais dos seus romances posteriores. A educação formal de Doris Lessing foi relativamente breve. Abandonou a escola aos 14 anos e prosseguiu a sua formação de forma autodidata, através de leituras intensas e diversificadas. Leu os clássicos da literatura europeia, obras de filosofia, política, psicologia e história, construindo uma cultura vastíssima que alimentaria toda a sua produção intelectual. Trabalhou como empregada doméstica, telefonista e secretária, experiências que lhe proporcionaram um conhecimento direto das condições de vida das mulheres e das classes trabalhadoras. Casou-se duas vezes, ainda jovem, e teve três filhos, mas a sua relação com os modelos tradicionais de casamento e maternidade foi sempre complexa e crítica. Em 1949, abandonou a Rodésia e instalou-se definitivamente em Londres, levando consigo o manuscrito do romance que a tornaria imediatamente conhecida no panorama literário internacional. Esse romance, The Grass is Singing, a canção da relva, constitui uma poderosa denúncia das tensões raciais e psicológicas do sistema colonial africano. A obra narra a história trágica de Mary Turner, uma mulher branca cuja incapacidade para compreender o mundo que a rodeia conduz a um desfecho violento. Desde a sua publicação, o livro revelou uma escritora de extraordinária lucidez moral e de grande capacidade para analisar os mecanismos da opressão social e interior. A consagração definitiva chegou com a publicação de The Golden Notebook, o Caderno Dourado, frequentemente considerado um dos seus textos fundamentais, assim como da literatura feminista do século XX. O romance acompanha Anna Wolff, escritora e intelectual, que procura organizar a fragmentação da sua existência através de diferentes cadernos, cada um dedicado a uma dimensão específica da sua vida. A obra explora questões relacionadas com a identidade feminina, a sexualidade, a maternidade, a política, a criação artística e a saúde mental. Entre as obras mais ambiciosas desse período, destaca-se a série Canopus e Nargos Archives, publicada entre 1979 e 1983. Utilizando elementos de ficção científica, Lessing constrói vastas alegorias sobre a evolução das civilizações, o desenvolvimento espiritual e os limites das estruturas políticas tradicionais. Embora inicialmente recebidas com alguma perplexidade, estas obras são hoje reconhecidas como uma extensão coerente de suas preocupações filosóficas e humanistas. A diversidade da sua produção é verdadeiramente notável. Escreveu romances realistas, contos, ensaios, memórias, peças de teatro, poesia e ficção científica, recusando sempre permanecer confinada a um único género ou corrente literária. Entre as suas obras mais relevantes, encontra-se ainda The Children of Violence, Os Filhos da Violência, que acompanha a evolução da protagonista, Martha Quest, desde a juventude africana até à maturidade política e existencial. Em 2007, a Academia Sueca atribuiu-lhe o Prémio Nobel da Literatura, descrevendo-a como a épica da experiência feminina que, com ceticismo, ardor e força visionária, submeteu uma civilização dividida ao escrutínio. Aos 88 anos, tornou-se uma das laureadas mais idosas da história do prémio. A reação da escritora à notícia tornou-se célebre. Regressando das compras e confrontada com os jornalistas à porta de casa, comentou com ironia que já tinha recebido todos os prémios possíveis e que esperava ganhar o Nobel antes de morrer. Nos últimos anos da sua vida, continuou a publicar ensaios, memórias e reflexões sobre política, envelhecimento e literatura. Manteve uma atitude crítica perante as transformações do mundo contemporâneo, defendendo a independência intelectual e a responsabilidade ética dos escritores. A sua autobiografia, composta por obras como Under My Skin, Sobre a Minha Pele, A Walking in the Shade, Caminhando à Sombra, oferece um testemunho extraordinário sobre o século XX, atravessando experiências de guerra, colonialismo, militância política e criação literária. A importância de Doris Lessing reside não apenas na qualidade estética da sua obra, mas também na extraordinária amplitude das questões que abordou. Poucos escritores conseguiram integrar numa produção tão vasta e coerente temas como a emancipação feminina, o colonialismo africano, a crítica das ideologias totalitárias, a exploração psicológica da identidade e a procura espiritual. A sua literatura constitui simultaneamente uma análise do mundo exterior e uma investigação das profundezas da consciência humana. Até para a semana. E boas leituras.
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0: Boa tarde, são 17 horas.
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Não há duas sem três, depois de abrirmos a primeira hora com chave de ouro, a segunda com a chave dos sonhos, abrimos esta terceira hora com a mais difícil das chaves, a chave do coração, aqui na voz de Carlos Belo, retirada do álbum Menino da Praia. Vem aí Tatanka com a balada de um gajo invisível.

Já repararam a quantidade de decisões que nós temos de tomar 50-50? Eu posso explicar. Por exemplo, agora no verão, vamos à gelataria. Vamos escolher um gelado. E o senhor pergunta, fruta ou chocolate? E depois, em cone ou no copo? E se estamos na praia, vem o senhor das bolas de Berlim, com creme ou sem creme? E se vamos comer um pastel de nata, um pastel de Belém, depende, com ou sem canela. E depois há ainda o famoso café, que para os espanhóis tem ainda, nós é curto, normal, comprido, em chávena aquecida, em chávena fria, mas os espanhóis têm ainda uma outra versão, que é com nube ou sem nube, que é com leite ou sem leite. Nós pedimos, se for com leite garoto ou galão, depende do tamanho que pretendermos. Mas no que toca a cafés, temos outras decisões para tomar. Com café? Café, claro, café. Café com açúcar ou com sal?

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2: 28 de julho de 2026, o Dia Mundial de Combate à Hepatite e da Conservação da Natureza. 28 de julho, mas em 1741, morreu o compositor italiano António Vivaldi. Em 1750, morreu outro compositor, o alemão Johann Sebastian Bach. Em 1999, foi constituída a Secotevias Autoestradas da Beira Interior S.A., concessionária da A23 e desde 2017 designada de Global Via. Em 2002, a Banda Filarmónica de Pero Viseu inaugurou a sua nova sede. No mesmo ano, foi inaugurado o Centro Integrado de Ação Socioeducativa de Silvares. Em 2017, foi inaugurado o Museu do Têxtil na União de Freguesias Retais Celulares, no Conselho de Castelo Branco. São factos que fazem história neste dia 28 de julho.
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Quem disse que uma canção de amores não pode ser divertida? 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Pode ser que ele diga: oh querida, faz-me assim um arroz de pato.

0: Anakin, o tema Tom Sawyer, retirado do álbum Leopoldina, declaração de interesse, eram os meus desenhos animados preferidos.
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O dançante tema do Jafumega Latino-América. Agora uma pergunta de Algibeira. O que é que, para além do relógio, está sempre certo? Ou neste caso, certa? A mãe.

0: Os 4:30, a minha mãe está sempre certa. Agora vem um conselho que não é de mãe, mas pode confiar e seguir à risca.
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2: Olá, esta semana é dedicada ao tema o exercício físico no cancro da mama. Durante os tratamentos do cancro da mama, muitas mulheres enfrentam fadiga intensa, perda de massa muscular, diminuição da capacidade cardiorrespiratória e alterações emocionais, como a ansiedade ou a depressão. O exercício físico é aqui uma estratégia eficaz para atenuar estes efeitos, pois a sua prática regular ajuda a preservar a força, melhora a tolerância ao esforço, reduz o cansaço e favorece uma recuperação mais rápida. Mesmo atividades simples como caminhar podem trazer benefícios quando realizadas de forma segura e adaptada. Aceita o nosso conselho? 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

Jamiroquai 2001, antes estivemos com Taylor Swift e Ed Sheeran, Everything Has Changed, e vamos ficar com Snow Patrol, New York. Depois voltamos ao fundão para as despedidas das matinés da RCB desta terça-feira.

Fafá de Belém, Pirilampo, e se começarmos com a chave de ouro, terminamos com alegria e com a chave da felicidade, como faz lembrar a Mafalda o dia em que viu uma loja onde se faziam chaves, entrou e perguntou ao senhor: pode fazer uma chave da felicidade? E ele se virou-se para ela e respondeu-lhe: posso, consegue trazer-me um modelo? Nós aqui afinamos todas as tardes a chave da felicidade. Voltamos amanhã às 18h. Há notícias para ouvir com o jornalista Nuno Miguel. Até lá, Rádio Macau. A vida num só dia.

0: Boa tarde, são 18 horas.
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0: Boa tarde, a Delegação Regional de Castelo Branco da Associação Ambientalista Quercus considera que soam a vitória as declarações do Secretário de Estado da Energia sobre a implantação das zonas de aceleração de energias renováveis, mas considera que as afirmações de Jambarroca não podem ser um foco de distração para o essencial. Um tema que de resto esteve em destaque na última reunião pública da Câmara Municipal da Covilhã, onde o Presidente da Autarquia afirmou que só dentro de 1 a 2 anos vão estar definidos pelo Governo essas zonas de aceleração no âmbito do Programa Setorial para as Energias Renováveis. Em Belmonte vai ter início esta semana, está adjudicada a auditoria externa às contas do município, desde a altura em que a autarquia recorreu ao saneamento financeiro até outubro de 2025. Uma terça-feira informativa que ficou também marcada pelo falecimento de Apolinária Formiga, aos 81 anos de idade, foi distinguida pela Câmara Municipal do Fundão em 2013. Estes e outros temas para ouvir em desenvolvimento já a seguir na edição do Jornal da Tarde na antena da Rádio Cova da Beira.
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0: Mais uma vez, boa tarde. A Delegação Regional de Castelo Branco da Associação Ambientalista Quercus considera que soam a vitória as declarações do Secretário de Estado da Energia de que basta 1% do território dos municípios estar incluído nas zonas de aceleração de energias renováveis através do Plano Estratégico para o Setor, mas considera que essas afirmações não podem ser um foco de distração para o essencial. Em comunicado, a Delegação de Castelo Branco, que sublinha que só depois do clamor nacional contra o plano setorial é que o Governo se preocupou em prestar esclarecimentos ao poder local. Foi já depois de ter terminado o processo de consulta pública que Jambarroca afirmou que o Governo nunca teve a intenção de incluir 30 ou 50% do território dos municípios nas zonas de aceleração e que, ao invés de 7%, bastaria 1% do território, pois representa cerca do triplo da área necessária para o cumprimento das metas do Plano Nacional de Energia e Clima. A Quercus acrescenta que os inaceitáveis projetos das megacentrais solares Beira e Sofia, que o Governo pretende impor contra a vontade dos autarcas e da população, tiveram o condão de acordar os cidadãos, e estes estão cada vez mais determinados na defesa do seu património natural, cultural e socioeconómico, porque tudo está interligado. A associação, que emitiu um parecer desfavorável a este programa, afirma que o Governo pretende aprovar a proposta em Conselho de Ministros já no mês de agosto, mas para que isso aconteça é necessário analisar os 8.375 contributos e apresentar a versão final da proposta ainda no próximo mês, interrogando se o Governo vai dispensar essa análise, juntando uma ilegalidade à falta de isenção já patente. Para a Quercus, trata-se de uma oportunidade perdida para criar um verdadeiro instrumento integrador do setor da energia com o ordenamento do território, sublinhando que a proposta se limita à identificação de áreas potencialmente favoráveis, sem definir com igual clareza e força jurídica as áreas onde a instalação de centros eletroprodutores deve ser considerada incompatível com os valores ambientais, agrícolas, patrimoniais ou paisagísticos existentes. A associação enviou no período de consulta pública um conjunto de 11 recomendações e propostas de alteração, destacando a revisão radical de delimitação territorial, a manutenção integral da obrigatoriedade de avaliação de impacto ambiental e a divulgação dos critérios ecológicos, garantindo maior transparência na aplicação cartográfica dos critérios utilizados. A Delegação de Castelo Branco da Quercus já contactou os 11 municípios do distrito e as respectivas assembleias municipais, as 128 freguesias e as duas comunidades intermunicipais, deixando o apelo para que as freguesias, em conjunto com as câmaras municipais e a população, identifiquem as áreas artificializadas e definam o limite máximo de área para as zonas de aceleração, incluindo as que estão já instaladas ou aprovadas, de forma a que a área total não ultrapasse 1% de cada município. Um tema que de resto esteve em destaque na última reunião pública da Câmara Municipal da Covilhã, onde o Presidente da Câmara Municipal afirmou que só dentro de 1 a 2 anos vão estar definidas pelo Governo as zonas de aceleração no âmbito do Programa Setorial para as Energias Renováveis. A questão foi introduzida pelos eleitos da oposição, que manifestaram a sua perplexidade pelo facto de o assunto não ter sido abordado no órgão antes de terminar o período de discussão pública. O vereador do PSD considera que a definição das zonas de aceleração no concelho pode vir a atrasar ainda mais a entrada em vigor da revisão do plano diretor municipal. Jorge Simões lamenta ainda que a autarquia tenha emitido uma posição desfavorável, mas sem nunca ter abordado o assunto com os eleitos.
2: O município falou para fora, mas permaneceu em silêncio para dentro. Não houve discussão política prévia neste órgão, não se demonstra a audição das freguesias, não foi divulgada a cartografia que permitisse às populações compreender o território em causa. Agora, o próprio município admite que estas zonas poderão obrigar a uma adaptação do PDM. Depois de mais de 5 anos de elaboração e antes mesmo de entrar em vigor, esta revisão corre o risco de necessitar de nova alteração. Foi assim com a área de acolhimento empresarial, para a qual o município só agora procura terrenos, pode repetir-se com as energias renováveis, para as quais só agora exige a cartografia necessária. Um PDM que chega tarde e já precisa de ser corrigido não está a planear o futuro, está apenas a tentar alcançar o presente.
0: Um lamento que foi também partilhado pelo eleito da coligação Mais Covilhã. Eduardo Cavaco sustenta que o Conselho não pode aceitar qualquer imposição em relação a esta matéria e sublinha que deveria ter existido por parte da maioria uma análise política ao programa setorial antes de ter terminado o período de discussão pública.
3: Onde é que está a Câmara da Covilhã quando este assunto vinha a ser já discutido a nível regional e nacional? A sensação com que fico é que estão a querer mandar ou impor algo ao nosso território onde nós não temos uma palavra a dizer. Por isso eu também teria visto com bons olhos uma discussão alargada, não só no Executivo, mas com todos aqueles que são os potenciais interessados nesta discussão, e acho que isso teria tornado mais robusta e mais valorizada a posição que o município tomou na consulta pública e que remeteu no dia 14 de julho.
0: Na resposta ao Presidente da Câmara da Covilhã, refere que a autarquia foi uma das primeiras a manifestar, no território das Beiras e Serra da Estrela, a sua oposição à versão inicial do programa setorial. Hélio Fazendeiro sustenta que a versão que esteve em discussão pública envolvia áreas maiores do que os objetivos que foram posteriormente definidos pelo Secretário de Estado da Energia.
4: Aquilo que era a proposta inicial do Governo, que era o mapa que foi colocado à discussão pública, era exatamente um mapa muito maior do que os tais 7 mil hectares que o Sr. Vereador faz referência e que estavam sinalizados na discussão pública. Era até uma mancha. Foi-me explicado pelo Sr. Secretário de Estado que o objetivo era exatamente ser uma mancha para evitar, desde logo, a especulação imobiliária sobre os terrenos, mas depois também para permitir e dar um espaço de abrangência à definição daquilo que é depois as áreas específicas para a aceleração.
0: Depois de reunir com Jamba Roca, o autarca da Covilhã explica quais os próximos passos a dar no âmbito deste projeto, garantindo que no momento oportuno o município vai novamente pronunciar-se sobre a definição das zonas de aceleração de energias renováveis no território do concelho.
4: De acordo com a informação do Sr. Secretário de Estado, no mês de agosto irá haver um despacho do Conselho de Ministros, irá haver uma resolução, perdão, do Conselho de Ministros que vai definir para que no prazo de 1 a 2 anos as autarquias sejam convidadas a pronunciar-se e a definir até ou no mínimo 1% do seu território para a localização destas zonas de aceleração de energias renováveis. E será nessa altura que nós teremos que nos pronunciar ou não. Haverá depois, no final desse prazo, um decreto de lei que irá então definir em concreto quais são as zonas de aceleração de energias renováveis, que ainda não estão definidas, mas que o Sr. Vereador Jorge Simões já queria que nós tivéssemos incluído no PDM, que está muito atrasado, mas que se deveria atrasar mais para nós podermos incluir estas coisas.
0: Hélio Fazendeiro refere que só dentro de 1 a 2 anos

0: Moraes Gadanho Matias. Conhecida como Apolinária Formiga, faleceu esta terça-feira aos 81 anos de idade. Natural do Telhado, no Conselho do Fundão, nasceu a 26 de janeiro de 1945 e cresceu à volta dos bolos com a sua avó materna, à qual aprendeu a arte. Com o passar dos anos foi dado o seu toque pessoal e inovando os seus produtos, um trabalho que a levou a percorrer o país e o estrangeiro em inúmeras feiras de artesanato e de gastronomia. Marcou ainda a presença em vários programas televisivos, onde apresentou os seus produtos, trazendo dessa forma projeção e prestígio ao Fundão. Foi com a sua pastelaria Formiga que ficou conhecida por preservar e confeccionar os doces típicos da Beira Baixa, onde se destacam o bolo de azeite, as cavacas, o bolo doce, os esquecidos e diversos biscoitos tradicionais da região. A Apolinária Formiga está ainda ligada ao movimento associativo e à cultura popular, tendo sido fundadora do Grupo de Cantares de Santo André em 1993, onde ocupou o lugar de presidente e é apontada como autora de algumas letras interpretadas pelo grupo. A sua ação, diz o município, ajudou a manter vivas tradições num enorme contributo à identidade cultural do Conselho do Fundão, tendo inclusivamente escrito o livro Apolinária Formiga, uma poeta popular. Pelo seu papel preponderante na preservação das tradições na área da gastronomia, da música e da oralidade, Apolinária Formiga foi distinguida em 2013 pela Autarquia do Fundão com a entrega da Medalha de Mérito Municipal. Defensora firme da cultura popular e da tradição gastronómica, Apolinária Formiga deixa um importante legado que deverá ser mantido e reconhecido pela comunidade fundanense, afirma a Câmara Municipal nesta nota de pesar, onde apresenta votos de sentidas condolências à família e amigos desta ilustre cidadã do Conselho. O município do Fundão está a testar um programa de apoio e combate ao isolamento de pessoas séniores que consiste na utilização de relógios digitais capazes de lançar alertas sobre quedas e outras dificuldades. O anúncio foi deixado à reportagem da Rádio Cova da Beira, à margem da celebração do Dia dos Avós que decorreu esta terça-feira, um convívio na designada Aldeia das Gerações, criada para assinalar a efeméride que se comemorou no último domingo no Parque Verde, no Fundão. Um convívio intergeracional que juntou 170 séniores e 40 crianças que frequentam o programa de férias desportivas. No evento, que juntou várias organizações sociais do Conselho do Fundão, Lourdes Monteiro, de 94 anos, utente no Centro Paroquial de Soto da Casa, e Joaquim Santos, de 96 anos, utente na Santa Casa da Misericórdia do Fundão, foram distinguidos pela longevidade. Foram os séniores com mais idade a participar neste Dia dos Avós. Dulce Gabriel.
1: Num concelho com uma média de 240 idosos por cada 100 jovens, o município do Fundão diz-se determinado a criar novas respostas no apoio à população sénior que vive só e sem retaguarda. Miguel Gavinhos, o presidente da Câmara, anunciou na Rádio Cova da Beira que a autarquia está a desenvolver e testar um programa de apoio e controlo de segurança das pessoas que moram isoladas. Um plano ainda em fase de experimentação que irá complementar outras respostas de acompanhamento à distância que já funcionam no Conselho do Fundão através de parcerias designadamente com a Guarda Nacional Republicana.
2: Mas estamos a desenvolver outro tipo de mecanismos, nomeadamente relógios digitais que promovam o combate ao isolamento e sobretudo àquilo que são as quedas muitas vezes de idosos que estão isolados. Também estamos com um programa avançado em duas vertentes com dois tipos de equipamentos distintos ligados também em comunicação com a GNR para garantir que existe uma vigilância sobre todos esses idosos e é o papel que a Câmara deve ter.
1: Miguel Gavinhos explicou em que consiste esse programa de acompanhamento à distância que o município adquiriu a uma empresa da especialidade.
2: Estamos a fazer testagem para alargarmos ao maior número de pessoas possível. São equipamentos que também são caros. Neste momento estamos a estudar uma forma de os podermos alugar lugar, mas estamos muito satisfeitos com os resultados que essa monitorização faz do ponto de vista sanitário às pessoas que o utilizam e, sobretudo, quando existe alguma emergência e as pessoas estão sozinhas. Ou seja, eles medem.

0: declarações, o estado de saúde da pessoa em permanência e, portanto, são emitidos também esses sinais de vigilância e, em caso de queda, eles têm um sensor que comunicam imediatamente para as entidades sempre que há uma queda em casa.
1: A monitorização dos padrões de segurança da pessoa que vive sozinha e longe do socorro num projeto piloto que a Câmara do Fundão pretende desenvolver com maior cobertura. Ao microfone da Rádio Cova da Beira, o presidente da Câmara do Fundão falou ainda do investimento da autarquia na ajuda à concretização de respostas sociais de apoio à pessoa idosa. Miguel Gavinhos lembra o investimento da autarquia na construção do novo lar do Alcaide e fala da disponibilidade de cooperação em respostas à pessoa idosa nos enxames e na barroca. Investimentos a concretizar através de novos programas de apoio à área social.
0: Tem os projetos prontos para avançarem. Nós acabámos por não prosseguir com o projeto dos enxames porque tinha uma componente de financiamento muito baixa. E a obra estava toda a cargo do município do Fundão e não iria estar pronta nem concluída dentro do prazo do PRR, por isso tomámos a decisão de não assumirmos com os recursos do município todo esse diferencial. E no caso da Barroca existe também, o projeto está pronto, está a ser validado as últimas especialidades e existe essa vontade de fazer concurso também ao próximo programa que exista de financiamento na área social, nomeadamente o PARS, que é uma expectativa que possa abrir até final do ano uma pequena parcela onde nós iremos concorrer em parceria com o Centro de Dia.
1: Nos últimos tempos, o município do Fundão apoiou 23 organizações sociais do concelho, cuja autarquia foi investidor social em projetos de construção para novas respostas de apoio aos idosos. Paralelamente, através do cartão social municipal, que tem cerca de 450 beneficiários, a Câmara do Fundão promove descontos nos transportes, abastecimento de água, acesso às piscinas e oferta cultural. Na Aldeia das Gerações, criada para o Dia dos Avós, juntaram-se 170 séniores e 40 jovens que estão a frequentar as férias desportivas promovidas pelo município. Ali, registamos a alegria de Alice Marçal, Felisberta Duarte, Maria José Marques e Ana Maria Falcão, que vieram de Castelo Novo ao Dia dos Avós e estavam a fazer flores.
2: Não, estamos aqui para fazer flores, para ajudar os netinhos a fazerem flores para oferecerem aos avós.
3: E este dia está a ser o quê para si?
4: Ai, está a ser bom. Está a ser maravilhoso. Nunca pensei que vinha para aqui e ver tanta gente assim, aqueles velhinhos que também estão aqui, que estão a gozar das mesmas coisas. É muito bom.
1: Pessoas séniores de Castelo Novo, no Dia dos Avós, a fazer flores que são abraços para os netos que moram em Lisboa e no estrangeiro.
5: O Dia dos Avós, que se comemora a 26 de julho, no Fundão, a efeméride foi assinalada nesta terça-feira. Em Belmonte está adjudicada e deve começar esta semana a ser realizada a auditoria externa às contas do município. Desde a altura em que foi recorrido ao saneamento financeiro por parte do anterior executivo até outubro de 2025.
6: Está a ser concluído neste momento já o processo de contratação pública, que é obrigatório. E pronto, a partir da próxima semana, creio eu, apesar de entrar sempre que entramos sempre nesta fase de agosto, mas independentemente disso, a partir da próxima semana, naturalmente, os senhores revisores oficiais de contas irão fazer o seu trabalho de acordo com o caderno de encargos, de acordo com a recomendação que tinha sido apresentada na Assembleia Municipal.
5: António Beites não espera que esta auditoria traga mais surpresas ou que condicione a gestão que o município já está a fazer desde que tomou conhecimento da situação financeira da autarquia.
6: Desenvolvido, diria, todo este primeiro semestre agora de 2026, naturalmente estamos perfeitamente dentro de todas as condicionantes da gestão financeira da autarquia. Temos feito, recentemente fizemos mais alguns acordos de pagamento de questões que estavam penduradas. Eu creio que já não será propriamente fruto do resultado desse trabalho dos oficiais de contas que haverá condicionantes em termos da gestão. Nós claramente hoje estamos dentro das condicionantes financeiras e tesouraria que a autarquia tem, naturalmente que limitam, fruto, diria, de duas questões muito óbvias neste momento, um excesso de despesa corrente e um déficit de despesa corrente.
5: Um desequilíbrio financeiro que leva o atual executivo a ter de adotar contenção nas despesas.
6: Imperativamente temos que aumentar a receita e reduzir a despesa. Não tem nada a saber literalmente isto. Não conseguimos naturalmente fugir dos encargos que estão, muito menos dos encargos financeiros na banca, que são muito elevados. Agora, obviamente, numa lógica de gestão diária, há aqui de facto um trabalho de muita contenção que tem que ser feito, porque caso contrário, será muito difícil conseguirmos ter condições financeiras para alavancar o que pretendemos em termos da estratégia para o próprio município.
5: À data de 3 de novembro, quando encerraram as últimas contas do anterior mandato, o município de Belmonte, diz António Beitas, registava um passivo de 14 milhões de euros, dos quais 12 milhões dizem respeito a endividamento. A Câmara Municipal da Covilhã procedeu ontem à entrega de 37 casas recuperadas ou construídas de novo ao abrigo do programa Primeiro Andar, um investimento de mais de 1 milhão e 200 mil euros, com participado em mais de 90% pelo PRR.
7: Vamos entregar chaves a moradores que já habitavam as casas que não tinham condições, que entretanto foram realojados noutro espaço e que agora regressam às suas casas, e vamos entregar chaves também a novos moradores. Nestas 37 habitações que aqui temos, temos um investimento total de 1.272.254,78 euros. E, portanto, neste momento que está encerrado, é possível já então contabilizarmos qual é o montante investido, no caso destas 37 habitações, que vão já agora abranger um total de 72 pessoas.
5: Inserido na Estratégia Local de Habitação, o Primeiro Direito é um programa dirigido sobretudo à habitação social e, no caso do Conselho da Covilhã, tem um investimento associado de 5 milhões de euros, que, de acordo com Hélio Fazendeiro, está atualmente entre os 80% a 85% de execução. Com o Plano de Recuperação e Resiliência a terminar, a fase agora é de revisão da Estratégia Local de Habitação no município da Covilhã.
7: Nós estamos numa fase de revisão da estratégia local de habitação, onde o enfoque será precisamente no reforço daquilo que é oferta de habitação a custos acessíveis e arrendamento acessível. E esse será, digamos, o próximo passo. Eu espero até ao final deste ano, do presente ano civil, ter condições para apresentarmos as propostas da Estratégia Local de Habitação e os instrumentos que vão procurar, no fundo, incentivar a criação de oferta ou de reforço dessa oferta, porque ela já existe, de habitação a custos acessíveis e arrendamento acessível.
5: Hélio Fazendeiro, presidente da Câmara Municipal da Covilhã, que ontem procedeu à entrega das chaves de 37 habitações inseridas no programa Primeiro Direito na cidade da Covilhã e também na Vila do Tortuzendo. Antes de terminar, dou-lhe nota de que o projeto Heritage Art Lab, que está a ser desenvolvido no Parque de Ciência e Tecnologia da Covilhã e que tem como grande objetivo a promoção da salvaguarda e restauro do património, conquistou um apoio da Fundação La Caixa no âmbito do programa Promove, desenvolvido em parceria com a Fundação para a Ciência e Tecnologia. O consórcio do projeto é liderado pelo Instituto de Conservação e Salvaguarda do Património e pelo Parque Urbis, integrando também as universidades da Beira Interior e da Extremadura e a empresa CDN Core, ligada à inteligência artificial. Tem ainda o apoio do município da Covilhã, das dioceses de Coimbra e da Guarda, da Santa Casa da Misericórdia da Covilhã, das uniões de freguesias de Teixoso Cerzedo e Covilhã Canhoso e ainda da Associação Cultural Mostra. Com um período de execução de 24 meses, este Heritage Art Lab pretende responder a uma lacuna da região, a escassez de capacidade técnico-científica especializada e de proximidade dedicada à preservação, diagnóstico e conservação do património cultural móvel e integrado com enfoque especial na pintura. O projeto conta agora com um financiamento de 200 mil euros para dinamizar um laboratório científico de análise de obras de arte que foi criado recentemente no Parque Urbis Lab, com o objetivo de promover a salvaguarda e restauro do património cultural do interior, refere o município da Covilhã em comunicado. A distinção agora alcançada vem contribuir para continuar a afirmar a Covilhã como um polo de referência na investigação, conservação e valorização científica do património cultural no interior do país, destaca o presidente do Conselho de Administração do Parque Urbis. Jorge Patrão acrescenta que o Heredit Art Lab demonstra que o Parque Urbis é hoje uma plataforma capaz de atrair projetos de elevado mérito científico e de os transformar em valor concreto para o território. Também citado no documento, o presidente da Câmara da Covilhã refere que este projeto se afirma como uma importante resposta para que o património cultural, uma das grandes riquezas do território, possa ser estudado, preservado e valorizado com os mais elevados padrões científicos. Hélio Fazendeiro acrescenta que o apoio do município a este laboratório traduz uma visão clara que pretende fixar conhecimento, criar emprego qualificado e fazer da Covilhã um território onde a ciência e a cultura caminham lado a lado. A autarquia sustenta que a implementação célere e eficiente deste laboratório vai permitir fixar competências científicas avançadas no território, apoiar a valorização turística e cultural da região e criar um modelo de intervenção sustentável e replicável noutras zonas do interior do país. 18 horas com 27 minutos, colocamos assim um ponto final nesta edição do Jornal da Tarde na antena da Rádio Cova da Beira. Da minha parte, resta-me desejar-lhe a continuação de uma excelente terça-feira. Boa tarde.
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0: Boa tarde, são 19 horas.
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0: 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Boa noite. 8 horas.
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0: Olá, olá, olá, amigos e amigas, caríssimos e caríssimas ouvintes da RCB, muito boa noite a todos. Eis que chegámos para a edição segunda da semana do programa Discos na Rádio Cova da Beira. É aquele programa que você pede e nós passamos o disco a seu gosto de segunda a sábado entre as 20 e as 22 horas. Programa Discos na RCB. Volta a ser o vosso anfitrião. Muito obrigado por terem vindo de novo até nós e espero que desfrutem da nossa companhia. O meu nome é José Miguel Moleca. Volto a ser, de facto, o apresentador desta edição de terça-feira, 28 de julho de 2026, do programa de Despedidos. É isso mesmo. Estamos a 3 dias do final do mês e estamos a 4 de maio da entrada oficial do agosto. É isso mesmo. É logo a começar com o fim de semana. Que maravilha, pá. Uns acabam férias, outros vão começar férias, mas a malta que acaba férias em julho, em sexta-feira, ainda tem o fim de semana. Pois é, só volta ao trabalho segunda-feira, dia 3. É isso mesmo. Bom, boas férias, bom trabalho, tudo bom para vocês. Acima de tudo, mais uma vez, bem-ajam por nos escolherem nesta vossa hora, por exemplo, de jantar ou de convívio com os familiares ou com os amigos. Acima de tudo isso. De resto, está tudo bem? O dia está a ser positivo? Isso é ótimo. A sério? Isso é ótimo. Beijos e abraços e mais uma vez vos agradeço a companhia. E, dito isto, vamos começar. Vem daí. Olha, hoje começamos com o casalinho das donas. Está tudo bem por aí pelas donas? Beijinhos, Isaura. Abraços, Zé Manel. Isaura, Zé Manel, nas donas. Dedico a toda a equipa e ouvintes da RCB com votos de boa noite. Obrigado igualmente para todos. E o João Campanha dedicou ao Centro Comunitário das Minas da Panasca e RCB também com votos de boa noite. João Campanha, bem-aja. Um grande abraço e saúde. O tema é do trio musical Vitor Costa, Uma Criança Pobre. Vamos ouvir. E deixa-se ficar.

Um beijinhos para todos e votos boa noite. Obrigado igualmente. Beijinhos para o Sr. Louro. Boa noite, Castelo Branco. O António Gonçalves na Covilhã dedica à esposa Camita Castelo, doutora Rita no Fundão, a quem agradece a simpatia e deseja uma boa noite. O tema que vamos ouvir é de João Magalhães, Laços de Ternura.

Olá, minha boa gente, ouvintes RCB, mais uma vez, muito boa noite a todos. Se horas chegaram, sejam bem-vindos ou bem-vindas. Edição de terça-feira, 28 de julho. É isso mesmo. Hoje o Fundão celebrou o Dia dos Avós, que foi comemorado no passado domingo. Mas hoje o município do Fundão fez uma festa para os avós, no Parque Verde, até às 4 da tarde, e penso que passou por lá muita gente. Muito netinho, muita netinha, muito avô, muita avó. Maravilha, não é? Os avós é para sempre, é para sempre. Ora bem, se vai na estrada, boa viagem, bom jantar, no caso disso, bom trabalho, bom descanso ou boas férias. O importante nesta altura é vocês estarem connosco. Até às 22, eu estou por aqui. O meu nome é José Miguel Malaca. Não esqueça que daqui a pouco vou também recordar as

plataformas diferentes, cidades que existem, para que vocês possam participar para o programa, certo? Fiquem atentos. A Teresa... Olá, Teresa Brito. Viva, boa noite. Como está a senhora? Está tudo bem? Um grande beijinho para si e muita saúde, está bem? A Teresa Brito, lá no fundão, dedica aos amigos de RCB com votos. Boa noite. Obrigado, igualmente para si. Tudo bom. E o Manuel Gonçalves Barroqueiro e a Manuel Gonçalves, no Carregal do César, dedica aos filhos, netos, a todos os familiares. Encontramos também com votos de boa noite. O tema que vamos ouvir é este. Ai, quem me dera ir ao céu. Também eu. O céu é o limite, não é? Ir ao céu e voltar. Maravilha. Vamos ouvir Augusto Canário e amigos.

E voltamos a satisfazer duas dedicatórias. A Maria Diniz, olá, viva, caríssima. Como é que está a senhora? Está tudo bem? Um grande beijinho para si, muita saúde e um abraço ao maridão. Maria Diniz e o marido, em Alcaria, dedicam a todas as pessoas que são afetadas pelos incêndios, principalmente em Bordeus, onde vive a sobrinha da Maria Diniz e do marido. Muito bem, votos de boa noite. O Manuel Frado na Fatela dedica à esposa, filha Genro, Maria Irene Gaspar, Márcia Costa e a todos os amigos ouvintes da rádio também, com votos de boa noite. Marco Paulo canta Nossa Senhora.

edição segunda da semana do Escolhas os Despedidos na RCB, noite de terça-feira. Agora fica uma das quatro formas diferentes ideais que existem para que vocês possam participar para com o programa, tem a ver com os correios. Enviar por carta as vossas dedicatórias e para assim demorada. RCB Rádio Cova da Beira, programa Escolhas, Casa Gascão, Avenida Doutor Alfredo Mendes Gil, 6230-287, Fundão. Escreva, participe. Muito obrigado. Eu quero aqui escutar a sua canção de vida. Vamos nessa. Olá, Joaquim Bartolomeu. Como é que está o meu amigo? Está tudo bem? Saudinha. Muita saudinha da boa para si. Ok? Cumprimentos à família. Joaquim Bartolomeu, boa noite. Boa noite, Dornelas do César. Este ouvinte dedica a toda a equipa da RCB e ouvintes, com votos todos, passem uma agradável noite. Obrigado igualmente. E eu, Sina Bichinho, no bairro dos Pedros Altos Covilhã, desejo escutar um tema de Vítor Almeida e Silva. Vamos ouvir.

O Pedro Miguel, olá Pedrão, boa noite. O Pedro Miguel e família. O Pedro Miguel, Janete de Cima, dedica ao Gabriel Ventura, em Bogas de Baixo, à Anabela em Lisboa, à Irene na Covilhã, a todos com votos de um feliz aniversário, muitos parabéns, felicidades e votos também de boa noite. Eu, claro, aproveito a boleia do Pedrinho para dar beijinhos a elas, abraço a eles, dar os parabéns a todas as pessoas, a todas mesmo, sem exceção às pessoas que fazem anos hoje. Parabéns, parabéns, felicidades, de saúde e sucesso. O tema é do Leonel Nunes, A Rata da Maria, só mesmo do Pedro.

Vosso estádio, espero que bem na companhia da Rádio Covo, a primeira hora dos escolhas de terça-feira. O Cássio Vilela, por cá pelo fundão, dedicar-me a Maria Augusta Vilela, ao sobrinho Luís Guilherme. O Cássio Luís, a todos com votos de boa noite. A Maria da Luz, senhor do Carmo Teixoso Covilhã, dedica a todos os familiares e amigos ouvintes também com votos de boa noite. O tema é do Star Music, Manuel Guitarrista.

Estamos a entrar na reta final da primeira parte dos Escolhas de hoje, 28 de julho. Olha, a Maria Gamay também está connosco, ainda bem que está. Também para si. Como vai você? Maria Gamay, um grande beijinho, saúde a todos, cumprimentos aí para casa, beijinhos e abraços. Maria Gamay Castelo Branco, dica RCB aos ouvintes e também aos sobrinhos das donas, com beijinhos para todos e votos. Boa noite. Obrigado igualmente, outra vez. Beijinhos, Maria Gamay. A Celeste Rocha em França, dedica à equipa da RCB e ouvintes do programa com votos de boa noite. Celeste, bem-aja também. Beijinhos, saúde e cumprimentos. O tema de Carlos Macedo, o Rouxinol da Caneira.

E agora recordo-vos que através da nossa página de internet da rádio, www.rcb-radiocovadabeira.pt, repito, www.rcb-radiocovadabeira.pt, também pode e deve participar para que o programa escolhas. Escuta a RCB em qualquer parte do país ou do mundo através de emissão online e faz pedidos. Exatamente. É isso que acontece através da nossa página de internet. Para a região, tem duas frequências, 100.0 e 92.5. Entreabeira o mundo há 40 anos. Onde vamos mais longe, abraçamos mais gente, fazemos mais amigos, todos os dias consigo. Maravilha, maravilha. O João Jarinhas em Oledo dedica a todo o pessoal da RCB, do Centro de Oledo, doutora Rita e família, a todos os amigos ouvintes, para que passem uma boa noite. Obrigado e igualmente para todos vocês. Aí, onde estão a escutar a RCB, em particular para o Joãozinho. Joãozinho, deixa-me tratá-lo assim. Joãozinho, um grande abraço. Fica bem com a Rádio Cova da Banda. O tema da Lenita Gentil, a canção de Oledo. Olha, lá está. É a terra dele.

Chegámos ao penúltimo pedido desta hora, que é feito pelo José Brito Marques, que aqui no fundão dedicou ao Sérgio Miguel e à Patrícia com votos boa noite. Aí vem o tema do Zimbro, apita o comboio. E vejo saindo moças, para onde? Traco-vilhé, maravilha.

E chegamos ao final da primeira hora dos Escolhas de terça-feira, 28 de julho. Já voltamos. Fechamos esta parte do programa com a seguinte dedicatória. O António Fernandes, por cá, pelo fundão, dedica à ex-mulher e aos filhos, a irmã Gil Motaz, à Susana Pardal, ao irmão Francisco José Hermes. A Pardal, a todos com votos de boa noite. O tema é de Nat King Cole. Solamente una vez e nada mais. E que maravilha, pá. António, vamos lá viajar no tempo. Que bom, que bom, que bom. Até já, então.

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1: Olá, olá, ouvintes RCB, mais uma vez, muito boa noite a todos. Chegámos então rapidamente para a segunda e última parte dos Escolhas de hoje, edição segunda da semana, terça-feira, 28 de julho. É o programa Escolhas dos Espíritos na RCB. O meu nome é José Miguel Moleca. Bem-aja por continuarem connosco. Começamos assim a segunda hora. O Martim nas Donas, dedico aos avós com beijinhos e votos de boa noite. O tema do Rancho Folclórico de Silvares, Luzia. Fiquem bem.

Ora bem, vocês já sabem que o programa está aqui 6 dias por semana, não é? De segunda a sábado, neste horário, 20, 22 horas. Continuam a ter as tais 4 formas diferenciadas para poder participar para com o programa. E depois, opá, vocês já sabem que têm aqui a oportunidade única, é mesmo, a oportunidade única de escutar as suas canções de vida, pá. É isso mesmo. E não paga muito. Não paga rigorosamente quase nada, não é? Para poder participar para com o programa Escolhas. Basta ligar para nós, por exemplo, para o telefone, daqui a pouco já vou recordar qual é que é o número, depois falar com a Tânia toma nota e eu depois divulgo. Não é mais, não é? É uma das formas, não é? Ah, faça isso. Eu gosto de ter aqui. Quando eu estou aqui, eu sinto esse momento lindo. Tararara, tarara, tantas emoções vividas consigo. É o tema do Roberto Carlos, mas agora sou eu aqui a tentar cantar, que não consigo. Mas a emoção é muita. O Manuel Mateus do Carregal do César, dedica à família, aos amigos, ouvintes, equipa da RCB, a quem deseja uma boa noite. Manuel Mateus e família, muito obrigado. Beijinhos e abraços. E o José Manuel Gonçalves, na Manhã da Velha, dedica a todos os ouvintes e familiares também, com votos de boa noite. O tema de Paco Bandeira, Palhaço.

abraço, boa noite, beijinhos, comentários e muita saúde. E a Maria da Anunciação de Chabarda, dedica à família e aos amigos, a todos também, com votos de boa noite. O tema de José Malhoa, Paulinha.

Segunda e última hora, duas escolhas de terça-feira. Fica a terceira possibilidade que você tem para poder participar para com o programa. Tem a ver com escolhas@rcb-radiocovadabeira.pt. Repito, escolhas@rcb-radiocovadabeira.pt. Participem, bem-ajam. A Maria do Carmo Teixoso dedica a toda a equipa da RCB e à sobrinha Rosita em Corte de Baixo com votos de boa noite. Obrigado, Maria do Carmo. Obrigado, beijinhos, cumprimentos. Cumprimentos à família, acima de tudo isso. E saúde. A Maria Irene Gaspar, em Cantagalo, na Covilhã, dedica a todos os amigos e amigas com votos de boa noite e de muita saúde. Maria Irene, rápidas melhoras. Vamos ouvir António Mourão no tema O Tempo Volta para Trás.

E ficam mais duas dedicatórias nesta segunda e última hora dos escolhas da terça-feira 28. A Maria Rosa Varandas, olá, olá, caríssima. Como é, vai? Como vai? Como vai? Tudo bem? Um grande beijinho para si, cumprimentos à família. Saúde a todos. Maria Rosa Varandas, boa noite, Covilhã também. Dedica a RCB, à Ana Gil, à Tânia, ouvintes e filhos, para que todos passem uma agradável noite. Obrigado igualmente para todos vocês. E os filhos que nunca a esquecem. Dedicam à Delfina Morgadinha Silvares, com muito carinho, muito amor, beijinhos, votos de boa noite, saúde e de cumprimentos também. E um abraço ao meio de António. O tema é do Tony Carreira, Tu e Eu, para sempre.

Continuamos com mais duas dedicatórias, esta segunda hora e última das escolhas de hoje. Por cá pelo fundão, o ouvinte Carlos Vilela, dedica a irmã Maria Augusta Vilela, ao sobrinho Luís Guilherme e ao cunhado Luís, a todos com votos de boa noite. E a família Frade na Fatela, dedica aos amigos ouvintes também com votos de boa noite. O tema de Marco Paulo, uma lágrima, um beijo e uma flor.

Viajamos agora até à Vila do Tanchoso, no concelho da Covilhã, onde a nossa ouvinte Patrocínia dedicou ao marido, à filha, à neta, ao gerro, à Amanda na vela e a toda a equipa da RCB com votos. Boa noite. Muito obrigado, Patrocínia. Beijinhos e abraços para casa. Cumprimentos a todos. E o João Pereira Alpedrinha, dedica a toda a família, amigos, equipa e ouvintes da RCB também com votos. Boa noite. João Pereira, bem-haja. Cumprimentos a todos vocês aí em casa. O tema de Vítor Rodrigues. Quero um beijo teu.

Ora, muito bem, estamos a entrar na reta final dos escolhas de hoje. Depois das próximas justificatórias, vamos às secas. Ou se não secas, é, salta aí da cadeira, pá. Oh, Miguel, muito obrigado, muito obrigado. Está a ver que não, pá, está a ver que não. O Pedro Miguel, a Janete Cima Fundão, dica ao Gabriel Ventura, também em Bocas de Baixo, a Anabela em Lisboa, a Irene Covilhã, a todos com votos de um feliz aniversário, muitos parabéns, felicidades e votos de boa noite. A Maria Rosa, em Corres de Baixo, dedica à RCB, à Tema e Lucano Tachoso, também com votos de boa noite. Maria Rosa, Rosita, um grande beijinho, saúde e cumprimentos. O tema de Luís Gonçalves, O Meu Apito.

Olá, ouvintes SCB, mais uma vez, boa noite a todos. Fico então de sequinhas. Está na hora. Bom, esta é boa. Bom, vira-se-ela uma loira muito bonita e vira-se-ela para o marido. Meu amor, vou para a casa do meu pai. Vou para a casa do meu pai. E vira-se ele. Todos os dias na casa do teu pai, pá. Vais todos os dias à casa do teu pai. Entretanto, o pai dela telefona. Telefona-lhe. O pai dela telefona-lhe. E diz o pai: Ó Luís, pá, o que é que você sabe da minha filha, pá? Ela não me visita há dias, pá. Ela não vem cá à casa a visitar-me há dias. O que é que se passa? Vira-se o genro. Senhor Cláudio, senhor Cláudio, ela sai e diz que vai vê-lo. Ela diz-me que vai vê-lo. Mas eu acho que a sua filha o está a enganar e tem outro pai. Não te está a enganar a ti, está a enganar o pai. Nossa, Cláudio, acho que o está a enganar. Ela tem outro pai, pá. Valente, valente. A mim não. A mim ninguém me engana, pá. Que bom, pá, que bom. Fantástico, fantástico. Tem outro pai, está bem, está bem. Ok. Duh. E agora vamos para um casalinho, pá. Ela está sentada na cama e ele está de pé a coçar a cabeça. E vira-se ela: Amor, amor, esta noite, pá, apetece-me que me leves às nuvens e me deixes a ver as estrelas. Leva-me às nuvens e deixa-me ver as estrelas. Ele coça a cabeça e diz: Amor, levar-te às nuvens, pá. Mas aonde é que eu vou conseguir arranjar um avião a esta hora da noite? Onde é que eu vou conseguir arranjar um avião? Vira-se ela, pá. Olha lá, olha lá. Não é preciso avião nenhum, homem. Não é preciso avião nenhum. Esquece lá as nuvens. Basta que lesses as entrelinhas e não fosses tão nabo. Não percebeu nada. Onde é que eu vou arranjar um avião? Oh, como é que é possível, pá? Não sejas tão nabo, pá. Lê nas entrelinhas, rapazolas. Há malta que não percebe. Há malta que não entende estas coisas. É difícil. Vá lá, tem que ir à escola. Tem que ir à escola. O João Gênias é o Ledo. Conselho de Anha Nova, dedicado a todo o pessoal da RCB, do Centro de Dia do Ledo, Doutora Rita e Família, a todos os amigos ouvintes, para que passem uma boa noite. João, muito obrigado, um abraço e fica bem com a RCB. Ai, meu Deus do céu, quem é que não quer ir às nuvens? Pá? O António Ponciano e Silvares, António Ponciano e Silvares, dedica às famílias Ponciano, Nunes, Torres, Flávio Lindeza e RCB também com o vosso boa noite. António Ponciano e Família, muito obrigado, beijinhos e abraços. O tema é dos Sétima Legião, Sete Mares.

Chegámos ao penúltimo pedido da noite com duas dicatórias, mas antes quero recordar-vos que através do telefone, 275-753-800, eu repito, 275-753-800, você pode e deve participar para o programa Escolhas. É isso mesmo. Liga para nós, de segunda à sexta-feira, com exceção dos dias de feriado, entre as 2 e as 3 da tarde. Tem uma hora para fazerem pedidos por telefone. Uma hora, 2, 3 da tarde, de segunda à sexta-feira, com exceção dos dias de feriado. Número 275-753-800. Ligue para nós. Nós ficamos à vossa espera. Este é o programa Despedidos na RCB, o Escolhas, de segunda a sábado, 20, 22 horas. O meu nome é José Miguel Malaca. E agora, vamos lá então para as dedicatórias. O António Fernandes, por cá pelo fundão, dedica à ex-mulher e aos filhos, à irmã Júlia Montaz, à Susana Pardal, ao irmão Francisco José Amis da Pardal, a todos com votos de boa noite. A Ana Geraldes nas Donas, dedica ao marido e aos filhos com beijinhos e votos de boa noite também. O tema é de Bobby McFerrin, Don't Worry, Be Happy. Sejam felizes, ouvir a RCB. É isso mesmo que eu quero.

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1: Ouvintes RCB, amigos e amigas, caríssimos e caríssimas, minhas senhoras e meus senhores, meninos e meninas, eis chegados ao final de mais uma edição, a segunda da semana, do Escolhas, o programa de despedidos na Rádio Cova da Beira, o tal programa onde você pede e nós passamos o disco a seu gosto. Mais uma vez, bem-ajam por terem vindo. Espero que tenham gostado de estar comigo, com a RCB, nestas duas horas de emissão. Eu adorei, porque é sempre um gosto, um prazer e um privilégio para mim estar com vocês todos. Exatamente, segunda a sábado, 22 horas. O meu nome é José Miguel Malaca e fui outra vez o vosso anfitrião. Continuem a ter um bom serão de terça-feira connosco, 28 de julho de 2026, e já sabem que voltamos a marcar encontro amanhã, às 8 da noite, para mais umas escolhas. Espero, sinceramente, poder contar consigo uma vez mais. Certo? Vamos nessa. O convite está de pé. E agora fechamos as portas assim. A Júlia Motaz, em Lausanne, na Suíça, dedicou ao irmão António Fernandes, na residência sénior, príncipe da Banda Fundão, com carinho, saudades, beijinhos e votos de boa noite. O tema é de Stevie Wonder, com Rhapsody, Cordia e Shake and Busta. Vamos ouvir Can't Put in the Hands of Fate. E pronto. Não há tempo para mais. Ficou, portanto, tudo dito por hoje. Aquele abraço sempre. Boa noite a todos. E até amanhã. Eu penso que fechamos da melhor maneira possível a edição de hoje das Escolhas.

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6: Caros ouvintes e seguidores do Redline, cá estamos nós em mais uma terça-feira desportiva para levar até desse lado aquilo que tanto gostamos de falar, o automóvel e os desportos motorizados, nas duas também e nas quatro rodas, por todos os cantos do mundo, a nível regional, nacional e internacional. Hoje, para nos acompanhar, tenho comigo o meu habitual colega e amigo no estúdio, Ruben. Boa noite, meu amigo, como estás?
7: Boa noite, João, boa noite aos nossos ouvintes, boa noite a quem nos segue pelo Facebook, pela rádio. E é verdade, João, hoje estamos aqui depois de alguma ausência, estamos aqui de volta em força e para fazermos aqui o rescaldo das competições. Vamos lá.
6: É verdade, meu amigo, vamos lá, sem mais demoras, que isto é mesmo em Redline. Várias antevisões de muitas modalidades que estão, no fundo, a acontecer ao longo destes últimos meses. Vamos focar um bocadinho, já não fazíamos Redline há duas semanas e, portanto, temos aqui algumas coisas que falar dos eventos passados. Nomeadamente, tivemos o 55º Circuito Internacional de Vila Real, onde estiveram várias provas a serem disputadas, nomeadamente a Taça do Mundo de Turismo TCR World Tour, também o Campeonato de Portugal de Velocidade Clássicos, os Legends, os Clássicos 1300, o Campeonato de Velocidade, C1 Cup e entre outras. Vamos primeiro dar aqui nota das corridas que houveram, portanto, o TCR World Tour, agora que o antigo, no fundo, WTCC, com menos carros e menos atores, digamos assim, mas não deixa de ser também ainda corridas muito entusiasmantes e as únicas que há com carros de turismo. Recordar que neste momento o DTM já é com carros de GT e, portanto, apenas o TCR World Tour corre com carros de turismo. Temos aqui vários carros, a Geely, marca chinesa, com o Preface, a Hyundai com o Elantra, a Cupra com o Leon, a Honda com o tradicional Civic, a Audi com o RS3, entre outros. Dizer aqui que tivemos a participação de um piloto português nestas provas do TCR World Tour, em Vila Real, foi o Daniel Teixeira, aos comandos de Hyundai Elantra. E o vencedor da primeira corrida foi o francês, e já campeão, de anos anteriores, Yann Arlacher, com o carro da Geely CN Racing, que venceu na frente do espanhol muito rápido Mikel Ascona, em BRC Hyundai Elantra Squadra Corse. E em terceiro lugar ficou outro piloto uruguaio muito rápido, Santiago Urrutia, também ele em Geely CN Racing. Depois tivemos ainda o Makin Hua, também no chinês, com o CN Racing, e o Norby Mischlitz com o outro Hyundai da Squadra Corse. Portanto, são as duas equipas mais fortes. Tivemos ainda o Manuel Fernandes, também com a Vanin Motorsport, a ficar num excelente nono lugar, com o Audi RS3 LMS TCR. Passando à segunda corrida, tivemos novamente muita emoção no circuito da Vila, e um evento cheio de... com várias táticas, com várias Joker Laps também, nos quais, desta vez, tivemos a vitória do Norby Mischlitz com o Hyundai Elantra TCR, preparado pela BRC Squadra Corse da Hyundai. Tivemos ainda também, aqui dar-vos notas muito rapidamente, desta corrida 2, no circuito internacional de Vila Real, o Arlien Conte, francês, com o Cupra da equipa privada da Sylvain Poussier, a ficar em segundo lugar, e em terceiro lugar o sueco Victor Andersson, também com o Cupra da mesma equipa, a ficar em quarto. Os CN Racing, os Geely, ficaram em quarto e quinto, o Routier e Arlacher, e tivemos novamente o Manuel Fernandes em muito bom plano, a ficar num décimo lugar com o carro da Vanin Motorsport. O Daniel Teixeira não participou, tal como na primeira corrida. O TCR World Tour já teve aqui algumas provas, já passou por Vila Real, e voltará, se tudo indica, para o ano. Passou por Misano, depois pelo circuito Ricardo Tormo em Valência, por Paul Ricard, Le Castellet e Vila Real. Falta apenas a China, na India Speedium, e Chengdu Tianfu International Circuit e Hunan International Circuit, terminando depois no circuito da Guia, também o tradicional circuito citadino em Macau. A nível de contas do campeonato, neste momento no TCR World Tour, também não temos falado assim tanto, e por isso interessa aqui referir, após Vila Real lidera o campeonato o Santiago Urrutia com 230 pontos, Mikel Ascona segundo com o Hyundai em 220, Norby Mischlitz terceiro com o Hyundai 198 e Yann Arlacher quarto com o Geely Preface com 186. Portanto, estes são os quatro mais fortes candidatos ao título, com o Orlean Conte também perto. O outro campeão que ainda está aqui, que é o Ted Bjork, também este ano está mais atrasado, mas também ainda está aqui nos lugares cimeiros. Esteban Guerrieri também. E aqui o 14º lugar para o nosso Manuel Fernandes, que participou apenas em Valência, não pontuou. Le Castellet fez 10 pontos e agora em Vila Real fez mais 18 pontos, o que é sempre bom para as cores portuguesas. Depois tivemos as provas nacionais. E nas provas nacionais tivemos aqui várias modalidades, é difícil falarmos de todas, mas vou tentar aqui dar a classificação oficial da corrida 1. Nos clássicos 1300, vitória do Luís Alegria em Datsun 1200, segundo lugar o Jorge Marques e terceiro o João Arantes em Toyota Starlet 1300S. Depois tivemos no Campeonato de Portugal de Velocidade a vitória de João Pedro Macedo Silva com o Porsche 911 da Aurora, em segundo lugar o António Soares com o Forescort MK1 e em terceiro lugar o Cláudio Vieira com um outro 911 RSR. Portanto, o João Macedo Silva aqui pulverizou esta primeira corrida. Depois, nos Legends, a vitória de Luís Barros com os fantástico Ford Sierra RS 500, em segundo lugar o José Meireles com o E30, o M3, e em terceiro lugar o Gonçalo Novo com o Peugeot 106 S16. Dizer ainda também que na segunda corrida do Campeonato de Portugal Velocidade Clássicos, novamente João Macedo Silva com o 911 RSR vai à Aurora a vencer, em segundo lugar João Novo com o MK1 no Escort, em terceiro lugar o António Soares também no Escort MK1 do grupo H75. Depois, dizer ainda também que tivemos mais uma corrida do Campeonato de Portugal de clássicos 1300. Dar aqui só nota rapidamente. Isto são tantas classificações que no Super Legends tivemos o Vasco Barros com o também impressionante 190E 2.3 16 válvulas a vencer, segundo lugar o Batista com o Seat Leon Supercopa e terceiro o Hugo Mestre com o BMW E46. E nos 1300, como estava a dizer, desta vez foi o Luís Alegria novamente a vencer com o 1200, o Datsun, fantástico Datsun. Em segundo lugar, João Arantes com o Toyota Starlet 1300S. E em terceiro lugar, o Fernando Morgado com um também espetacular Suzuki Swift GTI. Depois, mais uma prova que aconteceu também já lá mais para trás. Tivemos aqui também a rampa de Passos de Ferreira. Vou já também dar-vos aqui a nota daqui de mais uma grande prova do Campeonato de Portugal de montanha, com o que teve lugar na capital do móvel, em Passos de Ferreira, e que tivemos aqui também algumas confirmações e outras grandes lutas também. Nomeadamente, com a classificação final oficial, desta vez foi Nuno Caetano a vencer à geral nos protótipos A com o Osella PA 2000 Evo 2. Em segundo lugar ficou José Correia com o Osella PA 30. Em terceiro lugar e primeiro dos protótipos B, o já habitual Tomás Pinto, que fez aqui mais uma vitória e denotou novamente um excelente andamento, depois de ter ganho à geral na rampa na prova anterior. Depois dizer ainda também que o Gonçalo Inácio ficou em quarto lugar com o BRCB49, depois o Carlos Gonçalves em Osella PA21, Sérgio Nogueira em sexto com o Silver Car S3, José Rodrigues, também um habitual vencedor agora aqui nos GTs, dominou com o 992 GT3 Cup da Racar. Em oitavo lugar, o Nuno Guimarães com o Silver Car. Luís Nunes, também um habitual da montanha, com o Skoda Fabia R5 SCA a vencer o grupo e a ficar em nono na geral. E o grande Pedro Alves, também no Seat Leon TCR, a vencer também a classe TCR e a culminar num excelente décimo lugar à geral da prova organizada pelo Targa Clube. Depois dizer ainda também que nos GTs o Daniel Vilaça ficou em segundo lugar, mas bastante longe do José Rodrigues. Nos A2, o Daniel Pacheco com o Lancer Evo 10 fez um excelente 11º lugar. Nos troféu B, o Nuno Guimarães com o Gineta G40 FPAC Júnior a vencer, e tivemos aqui também uma prova excelente do Rampa Capital do Móvel, que o ano passado regressou e que foi um sucesso e este ano continuou. O Campeonato de Portugal da Montanha segue assim com mais uma ronda depois já das férias de verão. Dizer ainda também que tivemos mais um evento muito bem organizado pelo Clube Escape Livre, que foram os

tal como foi dito pelo Dr. Luís Celinho, há alguma falta de apoio da Federação para esta rampa, que é a Corrida dos Campeões, e que tão bem tem promovido a Cidade da Guarda e todos os seus intervenientes, e levado pilotos de craveira nacional e internacional à Cidade da Guarda. Dar nota também que tivemos mais uma ronda do Campeonato Mundial de Fórmula E, e que não correu de feição para as cores portuguesas, nomeadamente para o António Félix da Costa, que teve um fim de semana para esquecer, desta vez em Tóquio. E aconteceu um bocadinho aquilo que vem acontecendo na Fórmula 1 com algumas decisões, já lá vou falar com o Ruben sobre isso, mas tivemos a marca Porsche a ser campeã, com as listas de classificação a serem publicadas apenas 48 horas depois da prova, o que é nitidamente um bocadinho complexo. Mas vamos aos resultados da corrida. Portanto, na primeira corrida, vitória de um piloto que não é costume vencer tanto como normal, Dan Ticktum, um inglês com o carro da Cupra a vencer, Jake Dennis foi segundo, Nick Cassidy foi terceiro, Mitch Evans foi quarto, e o António Félix da Costa terminou apenas em nono, depois de ter sido tocado pelo sempre simpático Pascal Wehrlein da Porsche, seu colega do ano passado. Na segunda corrida tivemos Nick de Vries em Mahindra a vencer, segundo lugar Nick Cassidy em Citroën, e terceiro lugar Jake Dennis em Andretti, Oliver Rowland em quarto, Werner em quinto, Nato sexto, Nick Muller sétimo, Taylor Barnard oitavo, Max Gunther nono e Zane Maloney décimo. Desistiu, o António Félix da Costa não chegou a desistir, mas lutava pela vitória quando também foi tocado, e acabou apenas em 14º, e desta vez o seu colega também desistiu, o Mitch Evans, que depois da primeira corrida liderava o Mundial. Neste momento faltam apenas duas corridas em Londres, 15 e 16 de Agosto, e estamos com vários pilotos ainda a poder ser campeões. Neste momento lidera o campeonato Jake Dennis da Andretti com 146 pontos, segundo lugar Mitch Evans da Jaguar com 144, terceiro lugar o Pascal Wehrlein com 141, quarto lugar o Oliver Rowland, campeão em título da Nissan, com 132, quinto lugar o Eduardo Mortara da Mahindra com 116 e sexto lugar o António Félix da Costa com 113, e sétimo lugar o Nick Cassidy, 104. Até ao Nick Cassidy ainda todos podem ser campeões, mas creio que vai ser entre o Dennis, o Evans, o Pascal Wehrlein e o Oliver Rowland a decisão. Nos construtores já está a Porsche vitoriosa, beneficiando da Cupra que venceu e que é uma marca da sua, portanto, faz parte do grupo, e portanto a Porsche campeã com 448 pontos, Jaguar segunda com 351, Stellantis terceira com 243, Mahindra quarta, Nissan quinta e a Lola, a Yama, em sexto lugar. Nas equipas, aí ainda nada está decidido, está a Jaguar TCS na frente com 257, em segunda Porsche com 243, e terceira a Andretti com 211, claramente a discussão é entre Jaguar e Porsche, como já vem sendo nos últimos anos, a Lola e a DS Penske claramente a serem as mais fracas deste ano. Depois, dizer ainda também que tivemos mais uma prova do Mundial de Rallys, o WRC, e desta vez este WRC para o ano vai mudar bastante. Há quem diga aqui que vamos ter carros mais lentos, vamos ter de certeza, mas há aqui alguma incerteza, nomeadamente aos carros que vamos ter. Este ano já tivemos aqui Monte Carlo, onde venceu o Oliver Sauber, parecia caminhar para um campeonato relativamente tranquilo, mas depois vários erros quando liderava o afastaram, foram afastando dos lugares cimeiros. Elfyn Evans vence na Suécia, Katsuta vence no Quénia, Ogier vence nas Ilhas Canárias, Neuville vence em Portugal, Evans volta a vencer no Japão, Ogier responde e vence na Grécia, e agora na Estónia uma vitória pela primeira vez no Mundial de Rallys, o Sami Pajari. O que é que há o denominador comum a todos estes eventos? É que foram todos ganhos pela Toyota, o que demonstra aqui um autêntico passeio da marca nipónica no Mundial de Rallys. Neste Rally da Estónia venceu então o Sami Pajari, Oliver Solberg desta vez esteve na luta e ficou em segundo lugar, terceiro lugar o melhor Hyundai com a

0: quem a formou, e quarto lugar, o Thierry Neuville. Sebastien Ogier foi quinto, Elfyn Evans foi sexto, minorou aqui os estragos, porque quem venceu não está na luta pelo campeonato. Sétimo foi Martin Seskes. No WRC2, vitória também ficou em casa, Robert Virve e Jaco Vilo, com Fábia, Skoda Fábia WRC2. Em segundo lugar, Timo Suninen, com o Toyota Yaris, GR Yaris WRC2. E no WRC3, vitória aqui também do Timek Abramowski, polaco, e do Jakub Jorobel, em Fiesta R3. Equipa do Magalhães, com o Nicolas Otto, ficaram em segundo lugar no WRC3 e 30 classificados. Contas do campeonato. Portanto, após estas provas todas terminadas, temos então Elfyn Evans primeiro com 177 pontos, Takamoto Katsuta regular com 152, Sami Payari com esta vitória a fazer 44, Sebastien Ogier 139, Oliver Solberg 130 e participou em todos os rallies, Ogier não, Neuville, o melhor Hyundai, com 111, e Adrian Formeau também, Ezeco com 111, Ezapekka Lappi 25, Eden Paydan 21, mas esses já não estão a participar em todos os rallies. Portanto, os Hyundai muito longe, estão aqui a 66 pontos do melhor Toyota, e nas equipas praticamente nem vale a pena falar muito, porque temos Toyota 464, Hyundai 308 e Ford 116. O que é que ainda temos por fazer deste Mundial de Rallys? Temos agora já neste fim de semana, na Finlândia, o Rally dos Mil Lagos, sempre mítico pelos saltos e pela espetacularidade, e será a última prova para estes carros muito rápidos, os WRC mais rápidos que houve praticamente até agora. Depois vamos ter ainda o Paraguai, uma estreia 27 a 30 de agosto, o Chile 10 a 13 de setembro, a Sardanha de 1 a 4 de outubro, e finaliza, tal como no ano passado, 11 a 14 de novembro, o Rally da Arábia Saudita. Mas vamos a voar para a Finlândia já no próximo fim de semana. Depois, dar nota ainda também que tivemos aqui mais uma ronda em Lousada do Portugal Rally Series. O Portugal Rally Series, que tem aqui 6 rondas. A primeira ronda foi aqui disputada nas Terras de Ouro, em Vila Velha de Roda, uma grande festa para o nosso colega e amigo Pedro Silva. Em segundo lugar, depois foram a Ponte Lima, estiveram no início deste mês em Lousada, e depois irão estar em o Neveiro e Alain, será aqui 4 a 6 de setembro, depois voltarão novamente a Castelo Branco 10 a 11 de outubro, e Faf ainda com etapa de calendário a definir, digamos assim. Em termos de campeonato, portanto, estamos neste momento, digo-vos já como é que está o campeonato, só para dar aqui as informações. O próximo evento é em Castanheira de Pera, ainda faltam 38 dias, portanto ainda cá estaremos para falar antes disso, e estamos após ronda 3. Após Lousada temos o Pedro Lago Vieira na frente, em segundo lugar o Diogo Marujo, em terceiro lugar o grande Adrosilo Lopes, em quarto lugar o Vítor Pascoal, quinto Tiago Silva, sexto Rui Borges, sétimo Luís Cidade, oitavo Pedro Silva, nono Miguel Carvalho e décimo o Gil Antunes. Portanto, temos aqui também grandes pilotos e um grande evento aqui organizado pelo André Lavadinho e companhia, que há que dar os parabéns, e que de facto tem dado muito espetáculo e replicado muito daquilo que se fazia também noutros países, no nosso país. Depois, dizer ainda também que, antes de irmos a outras modalidades, tivemos também mais algumas corridas do IndyCar Series. O IndyCar Series, que tem, e é aquela que nós falamos mais claramente, as 500 milhas de Indianápolis a prova mais mítica do campeonato, foi vencida por, pelo, pelo o sueco, agora estava a faltar o nome de bolas, Felix Rosenqvist, e tivemos já depois disso várias corridas. Correu-se no Mid Ohio, no Honda Indy 200, onde venceu o Pato Ward com a McLaren, em segundo o Christian Lundgaard e o terceiro o Kyle Kirkwood, e tivemos no fim de semana anterior no Music City Grand Prix de Bourbon, Borqueta, Alex Palou a vencer novamente, Josef Newgarden em segundo lugar e o David Malucas em terceiro, Scott McLaughlin em quarto do Team Penske. Foi de facto uma corrida à velocidade média de 157 milhas e 193 por hora, portanto é basicamente andar quase sempre a 370 durante 225 voltas ao oval, portanto foi uma corrida muito, muito rápida, os pilotos saíram completamente esgotados. Alex Palou venceu e conseguiu conter os ataques do Team Penske, dos motores Honda, que estavam muito, muito fortes. Vai ser um agosto, ao contrário das outras modalidades, que a maioria vai estar parada, as IndyCar não param. E, portanto, vamos ter, para vocês terem uma ideia, tivemos agora, no passado fim de semana, descansaram este fim de semana que passou, e 9 de agosto, Portland, 16 de agosto, Canadá, Ontário, depois, Canadá, Ontário, depois vamos para, ainda, Laguna Seca, deixem-me só confirmar aqui o schedule, que é para não dar aqui upcoming, exatamente, e terminamos o campeonato em Laguna Seca. Em termos de, neste momento, classificações, temos o Alex Palou em primeiro, com, neste momento, 300, agora fugiu-me aqui o, 457 pontos, 374 o David Malucas, claramente, é o piloto que há que contar com ele, e para mim é Alex Palou, vai a caminho do quarto campeonato consecutivo, portanto nada a dizer, só tenho pena que não esteja na Fórmula 1. David Malucas é o piloto que temos que olhar para ele, o lituano naturalizado estadunidense, muito, muito forte, um jovem, está a 83 pontos. Kyle Kirkwood da Andretti a 87 pontos, Christian Lundgaard da McLaren a ser o melhor a 104 pontos, e a ser melhor que Pato Ward, que era aquele que era pedido por muitos como o favorito e que não tem feito grande coisa no IndyCar, embora ande sempre ali na luta pelo topo. Já temos para o ano confirmado que o vencedor das 500 milhas de Indianapolis, Felix Rosenqvist, vai tripular os carros da McLaren, bem como o lendário e já raposa velha Scott Dixon, que vai deixar a Chip Ganassi para embarcar numa nova missão nesta equipa da Arrow McLaren. Dizer-vos ainda também que tivemos aqui uma notícia que foi avançada hoje, a Fórmula 1, já lá vou falar com o Bruno sobre isso, ainda não avançou, mas o WEC está confirmado, portanto o Mundial de Endurance deixa cair aqui duas provas, portanto as rondas finais da temporada, que seriam os 1812 km do Qatar, no circuito de Losail, onde também iria correr a Fórmula 1, depois disso, no Médio Oriente, devido à guerra, e portanto vamos ter então o quê? Vamos ter as 6 horas de Barcelona, de 16 a 18 de outubro, no circuito de Montmeló, Catalunha, que só lá tínhamos o European Le Mans Series, e depois vamos ter também as 6 horas de Monza, no Templo da Velocidade, que se vão disputar de 6 a 8 de novembro. Não tem impacto para já no campeonato de 2027, mas efetivamente, devido aos problemas no Médio Oriente, o Qatar e o Bahrein vêm assim cair por terra as duas últimas provas do Mundial de Endurance. Recordar que este Mundial de Endurance está bastante disputado entre a Ferrari, a Cadillac, a Toyota, e portanto ainda há aqui muito por discutir. Depois, dizer ainda também que, e porque temos lá vários pilotos amigos, tivemos em Montalegre mais uma prova do Nacional de Rallycross. E tivemos aqui sortes diferentes no, em Montalegre. Portanto, se por um lado tivemos aqui o felizmente ainda temos o Sérgio Ventura na frente do campeonato, temos aqui algumas coisas que dizer. Portanto, o Hélder Ribeiro, Nacional do Rodas Motrizes, o André Monteiro em S1600, o Sérgio Dias em Supercars e o Manuel Pinto em Open Rallycross, e o Tomás Almeida nos Iniciados e o Sérgio Castro no kart cross, e ainda o troféu júnior de kart cross, o Lourenço Rocha, foram os vencedores na ronda de domingo da antepenúltima jornada do Campeonato de Portugal de Rallycross. Portanto, tivemos aqui, principalmente no Super 1600, o André Monteiro surpreender com o novo, com o estreio aos comandos do Skoda Fabia, garantiu a primeira vitória da época, conseguiu bater o Jorge Machado, que é o campeão em título. Rafaela Barbosa em Skoda Fabia não competiu e a diferença se fosse aqui em 1.6 segundos. Depois, o Tomás Almeida estreou-se a vencer nos Iniciados, algo que não acabou por não ser muito surpresa, porque durante o fim de semana foi claramente o mais denominador. Dizer ainda também que o João Pinheiro ficou à porta do pódio, um abraço para ele, nos kart cross do piloto de Castelo Branco, JCP Racing. O Tiago Ventura sai daqui ainda líder e na luta pelo título, que é isso que todos almejamos, que ele consiga no Campeonato Portugal de Duas Rodas Motrizes. Ora, depois, dizer ainda também que tivemos mais uma APCAR Rally Series Stars na Arena de Valdecâmara Show. Milhares de adeptos vibraram e consagraram o André Cabeças e o Miguel Castro, os grandes vencedores desta stage. Uma luta ao segundo com o Vítor Pascoal e o João Vieira, que acabaram por desistir na última classificativa, na Freita, quando lutavam pela vitória. Miguel Carvalho e António Reis, em Hyundai 20 M5, beneficiaram destes azares para ficar em segundo à geral e venceram a taça N5 e os 4 WDs. O Pedro Silva e o Alexandre Rodrigues fecharam os lugares do pódio, também beneficiando dos problemas do Fernando Pérez, e estrearam-se à geral nas provas do Portugal Rally Series. Dizer ainda também que tivemos mais uma prova do Eco Rally, Campeonato de Portugal de Novas Energias. Eduardo Carpinteiro Albino e José Carlos Figueiredo, no novíssimo Kia EV4, integrantes da equipa Kia ACP Electric BP, venceram o Eco Rally Mondego, e nos restantes lugares do pódio ficaram o Carlos Silva e o Sancho Ramalho no BMW i3 da equipa ProLama Competição, e Emilien Le Borgne e Alexandre Stricher no Leap Motor T03 da equipa Mini Inch Eco Team. Eficiência Energética venceu Nuno Geada e Sofia Geada em Mini Cooper SE. Destaque ainda por Paula Joaquim e Sofia Escarigo num Tesla Model 3, que venceram a melhor equipa, consagraram-se como a melhor equipa feminina. E na Powered Stage, a vitória do pequenino Leap Motor T03, o pequeno carro elétrico chinês. As próximas provas são o Eco Rally da Madeira, que se disputa 2 a 4 de outubro e conta para o Eco Rally Cup FIA, Campeonato do Mundo da Modalidade. Por fim, e antes de entrarmos na Fórmula 1, dizer ainda também que, e em jeito já de antevisão, temos 86 inscritos no Rally da Madeira. Chris Meek vai estar presente com o Toyota Yaris GR Rally 2 na edição número 67 do Rally da Madeira. É o primeiro da lista de 86 inscritos posta pelo Clube Sports da Madeira, que organiza desde 59 o Rally vindo da Madeira. Para além de mim, estarão Gian Domenico Basso, o italiano vencedor por 4 vezes, e Diego Rui Loba, piloto que venceu as últimas edições. Ainda Armindo Araújo, Miguel Nunes, Ruben Rodrigues, o atual líder do campeonato, Pedro Almeida, José Pedro Fontes, Alexandre Camacho, que é o recordista de vitórias no Rally, João Silva, Gonçalo Henriques, Miguel Carlos, Ricardo Teodósio, Hugo Lopes, prometem aqui uma grande luta. E, obviamente, que depois vamos ter também os RGTs Porsche e Alpine, com Filipe Freitas, Gil Freitas, Paulo Mendes, e muitos pilotos locais, RC4, João Rodrigues, o Alder Miranda, o nosso amigo Pedro Silva, que já está em reconhecimentos, Sandro Teixeira, Manuel Martins, Nuno Ferreira, Carlos Ferreira, Tiago Nunes, Pedro Câmara e Martim Nunes. Portanto, vai ser uma longa, longa prova e muitos clássicos também, como o Cláudio Nóbrega num Datos 1200, o Miguel Gouveia em 36, José Jerimba com o Starlet, Mário Oliveira com o RS Escort MK2, e portanto vai ser 15 classificativas de cortar o fogo e que certamente vão brindar aqui o público na Madeira e nós cá também para ver e comentar. Muito bem. Passando para aquela que é para muitos a disciplina rainha do desporto automóvel, para outros nem tanto, mas temos que comentar, está agora em pausa de verão e Ruben, a Hungria trouxe-nos um vencedor diferente.
1: É verdade, João.
0: Depois de a Ferrari ter conseguido com Hamilton e com Leclerc vencer em Barcelona e em Silverstone, vamos para o Hungaroring e é Lando Norris e a McLaren que triunfam e que pareceram claramente dominar todo o fim de semana, inclusivamente o Oscar Piastri também. Fala-nos um bocadinho.
1: Sim, de é verdade, João. Esta vitória da McLaren faz muito lembrar em termos futebolísticos aquele golo aos 45 e a equipa vai a ganhar para o intervalo. Ou seja, é deixar ali um sabor de que a equipa pode voltar melhor no, na segunda parte do campeonato e, portanto, vai com uma vitória e é sempre algo motivante para a equipa. Antes de começar, também quero deixar um abraço aí ao nosso amigo Bento José, que nos está a ver em direto. Também é um grande fã de Fórmula 1 e um grande amigo, e hoje faz anos, portanto, aqui o meu abraço para ele. Mas continuando, João, voltando aqui um bocadinho atrás, também a Spa, que nós na altura já não chegámos a comentar, mas Spa, João, lá está, é aquele circuito que nós gostamos muito, já tivemos a oportunidade de estar ao vivo, inclusive, e portanto Spa é aquele circuito ainda clássico, com escapatórias, com longas retas, e efetivamente vê um espetáculo melhor do que tem dado nos últimos anos. Fruto destas alterações do regulamento, é verdade que os carros estão mais pequenos, estão mais curtos também, e portanto dão um espetáculo melhor a nível de ultrapassagens.
0: Foi que ficassem sem motor a meio da reta.
1: Sim, é verdade. É pena e continua a ser um problema constante, aquela quebra de potência que efetivamente tem que ser resolvida, porque nós queremos os carros a acelerarem até ao fundo da reta e não ao contrário, e a meio da reta já estar a pensar em travar. E portanto, em Spa, João, olhando aqui para a qualificação, temos uma pole position de Antonelli. Sem surpresas, a Mercedes continua, por muito que digam que, e efetivamente é verdade que a Mercedes nos últimos grandes prémios
0: não tem uma margem
1: tão grande, mas na verdade a Mercedes não perdeu performance, na verdade os outros carros e as outras marcas é que ganharam performance. E faz com que haja esta ilusão que a Mercedes esteja menos fraca. Na verdade eu acho que não, a Mercedes continua a ser um carro fortíssimo. Temos a prova neste fim de semana, onde já falaremos mais à frente. Verstappen tem aqui um segundo lugar em Spa e deixa aqui um saborzinho que em Monza Verstappen pode fazer aqui um brilhareto. Efetivamente a unidade motriz da Red Bull é incrível, a velocidade de ponta é das melhores.
0: Afinal,
1: se calhar não haverá duo, faz sentido, porque a Red Bull tem um carro que é um foguete.
0: Em reta
1: é um foguete, depois em curva já não é tão bom, mas na verdade é que em reta, mesmo sem DRS, ou melhor, sem aquele overtake mode, continua a conseguir oferecer resistência a carros que vêm atrás e com esse modo ligado. McLaren, já aqui em Spa, também faz com Lando Norris o terceiro lugar na qualificação. Russell, uma qualificação menos conseguida, tem andado um bocadinho mais apagado nas últimas. Leclerc em quinto e Hamilton em sexto. Lá está a Ferrari em circuitos de alta velocidade, expectável que não tenham um carro tão eficaz. E depois Piastri, Lindblad e Bortoleto e Adjar a fechar o top 10 da qualificação. Na corrida em Spa, João, Temos na corrida em Spa uma vitória de Antonelli. Lá está, uma corrida brilhante, mais uma vez, Mercedes a mostrar a sua dominância e a mostrar que é um carro que está pronto para qualquer pista que venha, desde que, como é lógico, às vezes tem o azar do safety car ou ao mesmo nível de fiabilidade, que pode ser o único calcanhar daqueles da Mercedes. De resto, se o carro estiver a funcionar, à partida será um carro que será sempre o carro a bater, como nós costumamos dizer. Leclerc faz uma boa corrida em Spa, se bem te lembras, fica em segundo lugar. Mesmo, aliás, o Antonelli chegou a estar a 8 segundos dele, depois recupera, ultrapassa, mas depois de ultrapassar o Ferrari não perdeu.
0: Sim, só ficou
1: muito de performance. Efetivamente, não consegue, aliás, teve duas ou três tentativas, mas em reta o Ferrari não consegue acompanhar. Efetivamente, a unidade motriz da Ferrari é mais fraca este ano, fruto do regulamento, e esperamos então que o A2O, que já temos alguma parte, que para já ainda não atenuou grande coisa, mas esperemos que futuramente possa então ajudar aqui a diminuir um bocadinho mais a desvantagem. Verstappen acaba num pódio, lá está, a demonstrar o potencial do Red Bull em reta. Ferrari com Hamilton em quarto, depois Piastri em quinto, Adjar em sexto, Norris em sétimo, Bortoleto em nono, ou melhor, em oitavo, Lindblad em nono e Colapinto a fechar mais uma vez nos pontos e a levar um ponto para Alpine. Voltando então agora para este fim de semana, João, e esta corrida na Hungria, que é uma corrida que, João, tu pessoalmente gostas deste circuito ou qual é a tua opinião?
0: É um circuito que eu até acho interessante, porque sim, não é muito rápido, mas tem curvas técnicas, sim, tem normalmente dá sempre corridas, sim, imprevisíveis.
1: Sim, é verdade, é um circuito que, eu gosto de circuitos que têm aquelas escapatórias clássicas, e a Hungria acaba por ter muitos desses S's, aquelas escapatórias em areia, portanto, um corte numa delas é possivelmente logo ali alguns danos no carro e, portanto, penaliza imenso. Ou seja, esta questão dos limites de pista é sempre muito penalizada, porque quando há uma escapatória de areia, exatamente, passas fora, perdes tempo. Exatamente. Não há cá penalizações, não há cá nada depois em off-label. E, portanto, nesta corrida, João, é uma pista que eu também me identifico, gosto, é uma pista técnica, apesar de não ter grandes momentos de ultrapassagem, tem a primeira reta, tem a segunda reta, e pois, a partir daí não tens grandes momentos de ultrapassagem. No entanto, houveram boas ultrapassagens por fora, nas travagens, e, portanto, eu deixo aqui também aqui a salvaguarda que a melhor ultrapassagem do fim de semana foi Verstappen, quando ultrapassa aqueles dois carros, inclusive o Hamilton, que nem sequer estava a contar que o Verstappen ultrapassasse ali, e que ditou um bocadinho da corrida dos Ferrari, sim, aqui nesta ultrapassagem. Mas, começando pela qualificação, temos a surpresa, Norris a fazer pole position. A McLaren já prometia upgrades, e efetivamente...
0: fosse,
1: sim, já, sim, a verdade, sim, a Ferrari entrou para este fim de semana com um grande otimismo, e a verdade é que o carro da Ferrari aparentemente parecia calçar muito bem neste circuito. É um circuito que as retas não são muito longas, é um circuito com elevada carga de downforce, e portanto a Ferrari tinha que fazer um bom resultado. Portanto, Norris qualifica-se na primeira posição, pole position, uma volta extraordinária. Hamilton fica a 12 milésimas, e aqui começa a ser um bocadinho aquele descalabro do fim de semana da Ferrari, onde a qualificação não correu como se esperava. Na altura também usaram mais pneus do que queriam, e depois na corrida já não tinham pneus novos. E portanto, lá está, Hamilton em segundo, Leclerc em terceiro, ainda um bocadinho longe do Hamilton, e efetivamente este ano o Hamilton está mais adaptado a este carro que o próprio Leclerc. Em quarto lugar, Antonelli, lá está, sempre contar com ele. Piastri em quinto, Verstappen em sexto, Russell em sétimo, oitavo Adjar.
0: Teve um problema na qualificação.
1: Sim, sim, Russell também teve um problema na qualificação, e efetivamente, lá está. Não tem estado tão bem nas últimas provas, mas também tem tido aquele azar. Aliás, mesmo em Spa, teve aquele incidente com o Hamilton, onde resultou mais uma penalização para o Hamilton, que podemos aqui comentar sempre se era ou não. Para mim é um incidente de corrida, mas efetivamente, aí também falando aqui de Russell, teve o azar da corrida e ficou fora praticamente na primeira volta.
0: Hamilton, que iria arrancar da primeira fila,
1: sim,
0: tem um impeding,
1: sim,
0: ao Piastri, e sim, é penalizado.
1: Sim, lá está. Mas pronto, efetivamente o Hamilton não tem tido muita sorte. Alguma culpa dele, outra culpa de ninguém, porque são penalizações que surgem.
0: Também,
1: e aqui, culpa da equipa.
0: Da equipa,
1: aqui a equipa tem que o avisar. Aliás, claro, a equipa avisou, mas já tarde, como é lógico. E portanto, avisar depois do carro passado já não vale. E portanto, efetivamente, aqui a equipa falhou. E estes 5 segundos de penalização, ou melhor, esta grid penalty, acaba por ser completamente escusada. Claro. E, mais uma vez, dita o descalabro, ou melhor, aquilo que podia ter sido um 2 num Ferrari, ficou num resultado bastante aquém. Depois temos, então, a fechar o top 10 da qualificação, Lindblad e décimo Hülkenberg, com o seu Audi, que lá vai progredindo ao longo da época. Falando na corrida, João, a corrida, mais uma vez, esperava-se muito da Ferrari. A Ferrari parte macios, ou seja, claramente com aquele setup muito agressivo de querer passar para a frente na partida. Efetivamente, a Ferrari sabia que o ar limpo é muito importante neste circuito, sabia que tinha que passar mais para a frente possível na primeira volta, porque depois iria ser difícil. E a verdade é que não o conseguiu. Aliás, a corrida dos Ferrari, lá está, acaba o Leclerc falha completamente o arranque, partiu de segundo, tinha mais que hipótese de passar para primeiro, vai para quarto, fica logo com o Hamilton atrás, e portanto temos dois Ferraris com um setup agressivo de pneus macios, atrás um do outro, e quarto e quinto.
0: E atrás do Verstappen,
1: que é um carro que, para além de ter um piloto que é muito difícil de ultrapassar,
0: tem muita velocidade
1: de ponta, e portanto tens a combinação perfeita para não conseguires passar durante a corrida toda, ainda por cima num circuito como este. E portanto, Norris...
0: Uma degradação anormal de pneus no início?
1: Sim, sim, uma degradação anormal, sim, e depois lá está, a nível também de pneus duros, as equipas não tinham muitas informações, E portanto houve ali alguma diferença. No início houve muita degradação, no final parece que conseguiu ficar um bocadinho mais estancado, com o carro mais leve, mas efetivamente o circuito de Nürburgring é um circuito muito abrasivo já por si só, e portanto é sempre difícil prever qualquer degradação. E portanto temos Norris a vencer a corrida, e bem, a grande surpresa, McLaren.
0: Piastri
1: teve azar, porque Piastri até à meio da prova era o grande candidato a vencer a corrida. Depois parece-me que a paragem não é muito bem conseguida, depois também sai um bocadinho ali no meio do trânsito e depois tem a infelicidade daquele choque com o Sainz, que efetivamente aqui alguma coisa tem que mudar, porque não podemos ter, e isto já não é a primeira vez que acontece, não podemos ter pilotos que estão a levar uma volta de avanço a comprometerem a corrida e o resultado de pilotos que vão à frente. Portanto, ou tem que haver aqui alguma coisa que mude as bandeiras. Já vimos que não são, que não funcionam. Houve imensas bandeiras, João. E, portanto, aqui alguma coisa tem que mudar, porque senão isto, quer dizer, um piloto que está lá atrás compromete um campeonato sem qualquer importância e razão. Portanto, temos Norris a fazer uma corridaça e a conseguir ganhar. No meio disto tudo também. Ganhou com 15 segundos de vantagem. Sim, sim. Em segundo.
0: Parece também daquilo que dizias do ar limpo.
1: Sim, definitivamente o ar limpo nesta pista é mesmo muito importante. Verstappen em segundo lugar, lá está, também faz uma excelente corrida, defendeu imenso, fez aquela ultrapassagem, que para mim foi a ultrapassagem do fim de semana, e que lhe dá, quer queiramos quer não, por depois com o desenrolar, este pódio, esta segunda posição.
0: O Hamilton ainda faz
1: um
0: undercut.
1: Sim, faz um undercut, e depois, porque este segundo lugar podia facilmente ter sido um Ferrari.
0: Tirou no braço.
1: E portanto tirou no braço e não há nada a dizer. Verstappen mais uma vez demonstra que o carro pode não estar a 100%, mas o piloto está a 120%. E portanto, quando é assim, consegue sempre equilibrar um bocadinho, e em pistas onde este é o caso, consegue equilibrar. Antonelli, lá está, depois de uma qualificação onde parecia que os Mercedes podiam estar um bocadinho mais aquém, acaba por carimbar um pódio. E portanto, no momento que interessa, e na verdade nós vamos dizer que os pontos são ao domingo, e é verdade, tu no sábado podes partir do último, mas se no domingo ganhares a corrida tens os 25 pontos. E Antonelli, lá está, em primeiro lugar do campeonato, ganha pontos ao seu rival direto neste momento, que é o Hamilton, e ganha pontos importantíssimos ao Russell, que tem o mesmo carro que ele. Depois temos quarto e quinto, Leclerc e Hamilton, lá está, como já estamos fartos de dizer.
0: Ainda consegue ultrapassar por 0,1 km/h.
1: É verdade, mais uma penalização para mim super, super polémica esta questão.
0: Foi tipo as do Monaco.
1: É igualzinho, igual, João. E aliás, não foi o único piloto a ter esse problema, mas para os vistos foi o único a ser penalizado. Enfim, não sei o que é que se passa, João, a nível de regulamento, a nível de interpretação, mas estas penalizações por 0,1 na gíria já cheiram mal.
0: Pois.
1: Efetivamente, tem que haver aqui alguma coisa que não está. Não sei se terá a ver com a sincronização da equipa, se há sensores que não estão a medir corretamente, como foi no Mónaco. Isto tem que ser muito melhor esclarecido, porque efetivamente de 5 em 5 segundos o campeonato vai desenrolando, e no final do ano são muitos pontos que ficam em causa, e também tira o espetáculo de toda a prova. Depois temos a Adjar em 6º, Russell em 7º, lá está, uma corrida um bocadinho mais ofuscada, mas lá vai pontuando. Depois Lawson em 8º, Hülkenberg em 9º, e Lindblad a fechar os pontos. Atenção, João, que só os primeiros 7 pilotos é que não levaram uma volta de avanço.
0: Sim.
1: Porque a partir do 8º, todos eles levam mais do que uma volta de avanço.
0: É assustador, parece de Fórmula...
1: Sim. Sim, é mesmo Fórmula 1,5, como se costuma dizer. Ou Fórmula 2 até. Depois temos desistência de Piastri. Infelicidade, tem ali um problema na gearbox, que pode ter sido mesmo com aquele toque do Sainz, nunca vamos saber, mas... Depois temos Pérez e Bottas a abandonar na Cadillac.
0: Sim,
1: e isso já começa a ser uma... É basicamente a Cadillac que só faz metade da corrida e arruma o carro. A nível de pontos, João, como é que nós estamos? Antonelli continua a brilhar e vai para férias em primeiro lugar
0: pontos.
1: Com 50 pontos. Na verdade, estes 50 pontos são duas corridas, mas não nos podemos esquecer, e isto é um stat muito, muito engraçado, que é... Se Hamilton ficasse sempre em segundo... Portanto, correram 11 corridas desde o início do ano.
0: Mais.
1: Se Hamilton... Faltam outras 11.
0: Outras 11.
1: Portanto, se Hamilton ficasse sempre em segundo lugar e o Antonelli em primeiro, cada corrida perderia 7 pontos, porque é 25, 18. Portanto, 11 vezes 7 dá 77. Portanto, significa que mesmo que o Hamilton tivesse ficado em segundo lugar e o Antonelli em primeiro, mesmo assim está com um déficit menor do que se fossem essas as posições. Portanto, a Ferrari e o Hamilton não está assim tão longe. Efetivamente, continua com alguma desvantagem, mas...
0: Sim, principalmente o motor, que é claro.
1: Mas lá está, deixa-nos aqui.
0: Foi a estratégia.
1: Sim, sim, sim. Aliás, eu acho que a estratégia neste fim de semana falhou muito. A Ferrari, claro. Lá está, o carro pode não ter desempenhado tão bem quanto esperavam, mas a estratégia falhou redondamente. Depois temos Russell em terceiro, que lá está, vai perdendo pontos. E neste momento já leva 59 pontos do colega de equipa. E portanto tem tido azar, mas eu acho que overall Antonelli tem sido melhor do que o colega de equipa. Leclerc vai se aproximando aos poucos, 138 pontos. Quarto lugar.
0: Portanto, ele bate o Hamilton na Inglaterra, na Bélgica e na Hungria.
1: Sim, as últimas corridas têm sido melhores. Não porque eu acho que o Leclerc tenha sido melhor que o Hamilton nas três corridas, mas lá está. Depois das penalizações e de alguns azares, efetivamente no papel ganham mais pontos. Mas, aliás, dá para ver tanto na qualificação: o Hamilton bate redondamente, claro. Na corrida, mesmo arrancado de trás, bate redondamente e depois, fruto também do azar do desenrolar da corrida, ainda acaba atrás do Leclerc. Depois temos Norris em quinto lugar. 128 pontos, já quase a 100 do Antonelli, portanto será difícil, mas quem sabe a McLaren não embala.
0: O ano passado, sim. O Verstappen
1: vem de lá de trás,
0: estava sim. A 96,
1: sim. É isso, e é verdade. E a McLaren termina este grande prémio a fazer uma vitória, a dominar. E quem sabe não abre aqui leque para termos uma McLaren dominadora na segunda parte do campeonato. Verstappen em sexto lugar do campeonato, já a 110 pontos, e aqui será um bocadinho difícil, não porque o Verstappen. Para mim, sim. Continua a ser o melhor piloto do pelotão, mas o carro, efetivamente, este ano não está lá. Piastri em sétimo lugar. Adjar,
0: o melhor
1: dos outros, digamos. E, finalmente, a dar aqui algum equilíbrio no que toca aos carros Red Bull. Acho que, dos últimos anos, tem sido definitivamente o melhor colega de equipa que Verstappen poderia ter. Em nono, temos o Lawson. E depois, a fechar o top 10 de pontos, o Pierre Gasly, que lá vai acumulando um ou outro ponto e por isso é importante. Também deixar aqui a ressalva que Colapinto já leva 19 pontos em 12º lugar do campeonato. E portanto, João, estas são as contas. Agora vamos ficar até dia 21, onde já vamos ter os treinos livres até dia 21 de agosto, em Zandvoort. Portanto, aí o que é que podemos esperar a Zandvoort? Casa do Verstappen, vamos ter que esperar mais alguns upgrades. Eu sei que a McLaren também é capaz de trazer mais alguns que agora... Lá está, por exemplo, a Ferrari lançou muito tudo mais no início e agora as outras também vão acabar por acompanhar. A McLaren, inclusive, traz uma ideia nova para a asa traseira, que já trouxe para este grande prémio, que pelos vistos surtiu efeito. A Ferrari também trouxe uma ideia, mas pelos vistos não foi o que esperavam. Portanto, Zandvoort, o que é que podemos esperar? Em tom de antecipação, João, é uma pista que também... é muita downforce, não tem uma reta assim tão longa, e portanto, não sei, Mercedes para mim vai ser sempre o carro a bater este ano.
0: Pois.
1: E se pensarmos bem, neste momento no campeonato de construtores, João, a Mercedes leva 72 pontos de avanço sobre a Ferrari. E portanto, com este, se a McLaren se juntar a esta batalha pelos pontos, mais pontos estão a ser disputados. E portanto a Mercedes, com esta vantagem que ganhou na primeira parte do campeonato, que mesmo assim não é nada por ela, mas com muitas equipas a disputar pontos, é difícil cortar esta vantagem. E portanto eu não sei se... Porque o Mercedes para mim vai continuar a ser um bom carro, mesmo que não seja o primeiro em todas as provas, vai ser sempre o segundo ou o terceiro. E portanto vai ser difícil roubar este campeonato à Mercedes. No parte dos pilotos, pode haver aqui alguma disputa, mas vamos ter que perceber.
0: Vamos ter Zandvoort, depois vamos ter Monza, depois uma estreia Madrid.
1: Sim, Madrid, Espanha, Madrid.
0: Depois Azerbaijão e depois, em 2 a 4 de outubro, vamos ter o Grande Prémio do Bahrein.
1: É verdade, na Malásia, é verdade, João. E eu também... Sim, é verdade. E vai-nos trazer, vai-nos avivar aqui boas memórias, porque é um circuito que eu gosto muito. Sepang, Kuala Lumpur. É um circuito que eu gosto muito. É um circuito que vai sair de madrugada, muito provavelmente, ainda nem sequer vi o horário, mas muito provavelmente será sempre de madrugada. Gosto muito deste circuito. Aliás, lembro-me de boas vitórias lá do Vettel, quando saiu da Red Bull e foi para a Ferrari na altura, que também a Ferrari estava ali numa altura complicada e ele vence. E portanto é um circuito.
0: Olha, eu lembro-me de uma grande...
1: Também lembro da mola que o Massa levou.
0: Isso foi na Hungria,
1: filho. Ah, foi na Hungria na altura. Sim.
0: Foi de uma vitória do Alonso na Ferrari com o Sérgio Pérez em segundo.
1: Pois, e eu Sauber. Também me lembro. E o Sérgio Pérez também faz um pódio com, na altura, não era.
0: Um carro branco. Não,
1: mas acho que não degenerou da Force India, inclusive, da altura.
0: Sim, sim, sim.
1: Pronto, na altura fazem ali um super pódio. E portanto, eu acho que é um circuito que, aliás, eu nem sequer acho que há circuitos bem piores no calendário.
0: Claro.
1: E este foi retirado, mas efetivamente depois aí são outras sessões. E Las Vegas da vida vão sempre estar à frente de outros circuitos melhores, inclusive é Portimão. E pronto, João, é assim, vamos ter que esperar.
0: Ainda não sabemos, lá está, estávamos a falar, portanto, depois do. do Bahrein, Malásia, vamos ter Singapura, Cota nos Estados Unidos, México, Brasil, Las Vegas, e depois Qatar e Abu Dhabi.
1: Sim, esse sim, pode vir Portimão aqui a...
0: Poderá vir Portimão e também se fala em Imola.
1: Em Imola, vamos ver. Lá está, será difícil de roubar esse lugar da Abu Dhabi, porque como sabes, acho que a Abu Dhabi tem a maior avança para se manter no calendário.
0: Mas
1: no entanto, a nível de conflitos, está agora abrangida por tudo isto que se está a passar e, portanto, vamos ter que esperar. Sabemos que a Itália, a Ferrari, vai trazer um novo upgrade do A-Duo, que é esperado que tente aqui atenuar um bocadinho, até porque a Ferrari gostaria muito de ganhar frente aos tifosi. No entanto, não sei se não poderemos contar novamente com uma Mercedes ou até mesmo com a surpresa e ganhar um Red Bull com o Verstappen, onde o carro em velocidade de ponta é definitivamente o melhor.
0: Sem dúvida, cá estaremos para comentar.
1: É isso mesmo.
0: Hoje não temos cá o nosso especialista em MotoGP. Esse MotoGP vai começar mais cedo do que a Fórmula 1, mas tivemos aqui, e ainda não falámos nisso, um grande prémio na Alemanha, em Sachsenring, e Marc Márquez venceu as duas corridas. Augura foi segundo, Fernandes foi terceiro, eles que têm vindo muito bem. O Bezek não participou, e neste momento... Estamos assim, estamos neste momento em termos de campeonato, que é isso que interessa. Vamos ter no dia 7 de agosto a MotoGP de volta à Europa e a Silverstone, e estamos com Jorge Martin Aprilia, 208 pontos. Ayogura na Aprilia Trackhouse Satellite a 14 pontos apenas, 194. Marc Márquez a 18 pontos apenas, ele que esteve longe, mas recuperou. E Bezek, que dominava, e como o Pedro várias vezes dizia aqui, que uma queda
1: podia estar a... Sim, dizia mesmo queda, muitas vezes.
0: Caiu várias vezes e está neste momento já em quarto lugar, a 22 pontos. E ainda temos em quinto um Fábio Di Gianantonio da Ducati VR46, com 184, há apenas 24 pontos. Ou seja, os 5 primeiros estão separados por 24 pontos. O que não é nada. E que, portanto, dão aqui... Raul Fernandes vem a 49, Pedro Acosta a 60, e o Bagnaia já a 65, e o Alex Márquez a 121. Portanto, aí já muito longe. Mas ainda temos muito campeonato. O calendário, neste momento, está... Temos a Inglaterra, depois temos o Motorland Aragon, depois temos San Marino, Áustria... Portanto, andamos na Europa, depois Japão em outubro, Indonésia, Austrália, Malásia, e depois fica a dúvida do Qatar, se vai haver ou não, e terminamos com Portugal e Valência no final de novembro. Portanto, ainda há muita corrida, muita prova, e vamos ver se o Marc Márquez dá aqui mais uma vitória à Ducati, ou se o Jorge Martin e o Bezek e o Augura, atenção aqui a este Augura, e era completamente fantástico que se este miúdo, que é de gelo japonês, conseguisse vencer aqui o campeonato com uma equipa tal como o Jorge Martin fez na altura com a Ducati, desta vez com uma Aprilia Satellite. Portanto, fiquem desse lado, porque o campeonato de MotoGP promete ainda muita, muita luta, e de facto vai ser aqui completamente a todo vapor esta segunda metade da temporada. Depois, dizer-vos ainda também que vamos ter o IMSA em Road America, o campeonato norte-americano de Endurance. Atenção à Porsche, que vai apresentar dois art cars, digamos assim, a evocar as vitórias do antigamente 1970 e de 2009. Portanto, dois carros muito bonitos, do número 5 e o número 6. Dar uma notícia triste também, que infelizmente os incêndios estão a assolar toda a Europa e Portugal, Espanha, Itália e França. A Baja Aragão está suspensa, pois, devido ao risco elevado de incêndios. Faz parte do campeonato do mundo de todo terreno, portanto a prova de momento está totalmente suspensa, e portanto aqui muita força a todos os envolvidos.
1: Sim, e de lamentar sempre este tipo de catástrofes.
0: Acabe o mais depressa possível, porque é de facto...
1: Sim, e nós sabemos tão bem, João, que o ano passado também sofremos imenso, e aliás Portugal é sempre um país que infelizmente está sempre pronto a sofrer deste tipo de coisas os anos todos. Começa a ser um bocado sazonal.
0: Começa a ser sazonal e a cheirar mal.
1: Sim, é isso mesmo.
0: É que é mesmo Pronto, dizer ainda também que, lá está, não percam este fim de semana o Rally Vinho da Madeira, claramente vai ser a prova aqui
1: a destacar
0: e que vai ser uma luta fantástica entre pilotos do Nacional e os que vêm convidados. Dizer ainda também que vamos ter o motor dos sonhos em Severo do Voga, é uma coisa diferente. Vai lá participar a nossa amiga Daniela Lopes e que de facto é, no fundo, aqui uma concentração turística com uma demonstração para, no fundo, do Voga Sport Club, para destinada a veículos de competição de rally, drift e rally cross, e que vai juntar aqui, no fundo, várias personalidades e levar aqui alguma felicidade a jovens e a pessoas que tanto necessitam dela, digamos assim. Caros ouvintes e seguidores do Redline, pilotos e equipas, quando puderem, já sabem, mandem os vossos press releases para redline.rcb@gmail.com. Voltamos a ver-nos em breve. Um abraço a todos e obrigado por estarem desse lado. Meu amigo Ruben, obrigado por estar desse lado.
1: Obrigado, João. Bem. Obrigado e uma boa noite. Um abraço a todos. E um bom descanso. Obrigado.
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8: O programa de hoje vai ser preenchido com a segunda parte do musical Ain't Misbehavin', com música e letra de vários compositores e letristas. O título vem da canção de Fats Waller, de 1929, com o mesmo nome. A produção original na Broadway, em 1978, foi nomeada para vários prémios e ganhou alguns. Nos Drama Desk Awards, que reconhecem a excelência em produções de teatro em Nova York, foi nomeado e venceu na categoria musical de excelência. André de Shields e Ken Page foram nomeados para atores de excelência no musical, e Ken Page foi o vencedor. Charlene Woodard e Nell Carter foram nomeadas na categoria de atriz de excelência no musical, em que Nell Carter ganhou. Arthur Farrier foi nomeado na categoria de coreografia. Nell Carter e Armelia McQueen venceram o Theatre World Award. Nos prémios Tony, Ain't Misbehavin' ganhou o prémio de melhor musical e Richard Maltby Jr. venceu na categoria de melhor direção de um musical. Charlene Woodard e Nell Carter foram nomeadas na categoria de melhor atuação. Nell Carter foi a vencedora. Arthur Faria foi nomeado para melhor coreografia. Em 1979, a produção original de Londres foi nomeada para musical do ano nos prémios Laurence Olivier. A transmissão pela NBC, em 1982, foi nomeada para vários prémios nos Primetime Emmy Awards. Nesse certame, André de Shields e Nell Carter venceram na categoria de atuação individual num programa musical ou de variedades. Na reposição de 1988, na Broadway, foi nomeado para um prémio Tony e também foi nomeado para um Grammy na reposição que se realizou em 2010, por altura do 30º aniversário. Vamos agora ouvir a segunda parte do musical Ain't Misbehavin', uma homenagem ao cantor Fats Waller.

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